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0: Nova Brasil, muito boa noite. Começou Arquivos, trabalhos técnicos dele, Robson Duarte, e toda a curadoria deste gênio da produção, que é ele, nosso amigo, nosso querido, o Oliveira. É ele mesmo, Henrique Oliveira, menino bom demais. Eu tenho o privilégio de apresentar o programa com você. Sou Júlio César, vamos juntos com você, ouvinte Nova Brasil. Afinal de contas, esse playlist também é todo dedicado à sua audiência. Vamos juntos no Arquivo com Nostalgia e a gente começa com Chico Buarque, Tatuagem.
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0: Nova Brasil, Lulu Santos, tudo bem?
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0: Lançada em 1980, lança Perfume, um dos maiores e mais ousados sucessos da carreira solo da nossa eterna rainha Rita Lee. Relembre comigo, aqui na Rede Nova Brasil FM.
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0: Nova Brasil, Ed Mota, vamos dançar. E daqui a pouco tem mais um bloco com muita nostalgia aqui na Rede Nova Brasil. Fique ligado, fique ligada.
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3: Nova Brasil de volta com Fagner. Você relembra comigo Mucuripe.
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0: Nova Brasil FM com Menina Veneno, este é Hit.
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0: E agora chega por aqui uma canção lançada em 75, no revolucionário álbum de estreia da banda Azimuth. A faixa Linha do Horizonte abriu as portas para o sucesso e consolidou a identidade sonora única do grupo. Esse som vanguardista e envolvente foi parar direto nas lentes da TV, integrando a trilha sonora da novela Cuca Legal, exibida pela Rede Globo entre 75 e 76. Relembre agora.
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0: Nova Brasil e não acabou não. Daqui a pouco eu volto com mais Arquivo pra você. Fique na sintonia.
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0: Nova Brasil já de volta, aqui tem Toquinho ao que vai chegar.
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0: Nova Brasil Beco, som dos Paralamas, e a gente continua com muito mais pra você. A canção tocou na hora errada, esta é Ana Carolina.
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0: Nova Brasil, a banda Metrô Beat Acelerado. Rápido intervalo, daqui a pouco tem muito mais. Continue por aqui.
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0: Nova Brasil já é de volta com ele, o eterno Bituca, Milton Nascimento. Maria.
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0: Ok, fechamos. O arquivo tá de volta amanhã e eu te aguardo. Obrigado pela sintonia, ótima noite e até breve.
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6:01. Bom dia para você que tá aqui na sintonia da Nova Brasil nesta quarta-feira. Hoje é dia 3 de junho de 2026. Tudo certo contigo? Por aqui, Cláudia Nakazato. Vamos juntos aqui pela Nova Brasil FM, uma empresa do Grupo Tati de Comunicação. Você nos ouve pelo rádio, pelo aplicativo ou então pelo site novabrasil.com. Já já tem a participação dos nossos colunistas e a previsão do tempo. A gente abre essa hora com Raul Seixas, Medo da Chuva. Bom dia para você.

0: Nova Brasil e o som do biquíni com Vento Ventania.
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2: Dor de cabeça é pressão alta? É uma dúvida muito comum. E quem nunca teve uma dor de cabeça e ficou com dúvida se a pressão estava alta? Na maioria das vezes, pessoal, a pressão alta não dá dor de cabeça. A hipertensão arterial é uma doença crônica assintomática e esse é o perigo dela. É a dor que muitas vezes aumenta a pressão. Por isso, tem que ter uma técnica correta para medir a pressão. O aparelho adequado de braço digital, aquele de pulso, ele não é validado pela Sociedade Brasileira de Cardiologia. Para medir a pressão, a pessoa não pode ter feito atividade física nos últimos 60 minutos, estar ansiosa, ter feito de consumo de café, cigarro, bebida alcoólica. Tudo isso aumenta a pressão. E não saia correndo para medir a pressão na farmácia. Ela vai estar alta pelo estresse e o esforço para chegar na farmácia. Causas muito comuns de dor de cabeça: enxaqueca, estresse, tensão muscular, infecção como sinusite, alterações hormonais. Os sinais de alerta para dor de cabeça é aquela com início a partir dos 50 anos, quem nunca teve. Uma dor súbita de forte intensidade, aquela dor que acorda você no meio da noite, dor com desmaio, durante esforço ou atividade sexual, dor com febre, vômitos ou alteração de força ou de fala. Nunca se automedique com antihipertensivo. É importante sempre procurar um médico para investigar. Além disso, é importante você conhecer o valor da sua pressão quando você não está com dor. As novas diretrizes informam que o normal é a pressão menor que 12/8. Aquele 12/13/8 que antigamente era considerado normal, isso mudou, é classificado como pré-hipertensão. Não quer dizer que tem que tomar remédio, mas mudar o estilo de vida. É um sinal amarelo de alerta. Hipertensão arterial é a partir de 14/9 que deve ser avaliada a medicação. Mas essas medidas não são junto no ambiente com dor, de estresse, que isso pode alterar a pressão. Sempre procure seu médico para avaliar e investigar a sua pressão arterial.

0: Nova Brasil e o som da Gal Costa, Jovens Tardes de Domingo.
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0: Agora são 6:15, Maria Clara Sasaki vem chegando com as informações do tempo para esta quarta-feira, véspera de feriado.
2: Olá para você que nos acompanha. Olha, a expectativa hoje é de uma condição muito semelhante ao que aconteceu ontem. Então, a sensação ainda é de frio na metade sul do país. Devemos ter chuvas isoladas nas áreas litorâneas do Brasil e no interior, centro-oeste, interior do Nordeste, aí calorão com temperaturas acima de 32, 33 graus na maior parte dos municípios. Em Brasília, nada de chuva hoje, tem variação de nebulosidade, a temperatura vai ficar entre 26 e 27 graus. No litoral do Nordeste, se chover é passageiro, uma chuva que não traz grandes volumes acumulados. A máxima chega a 28 graus em Salvador, faz 29 em Maceió e no Recife e 30 graus em Fortaleza. Já no Sudeste, a circulação de ventos úmidos do mar pode trazer chuvas fracas para o Rio de Janeiro e também para o Espírito Santo. Na capital paulista, pouca chance de chuva, variação de nebulosidade ao longo do dia e temperaturas ainda baixas. Na cidade de São Paulo, a máxima hoje não passa dos 20 graus e a sensação térmica é ainda menor. No Rio de Janeiro e em Vitória, máxima de 27. Maria Clara Sasaki, da Tempo Ok, Meteorologia, para Nova Brasil.
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2: Você viu a seleção embarcar para a Copa do Mundo essa semana? Repare numa coisa, vários atletas apareceram de óculos de lente amarelo e laranja. Isso não é estilo, tá, pessoal? Virou febre entre jogadores e celebridades um óculos que promete bloquear a luz azul das telas e proteger os seus olhos. A pergunta que me fazem no consultório toda semana é: doutor, eu preciso de um desses? Então hoje eu trago a resposta da ciência, e ela vai te surpreender. Eu sou Marco Negreiros, oftalmologista e CEO da iCare, e hoje, na coluna Visão de Futuro, a gente vai falar sobre o óculos de luz azul, o que ele promete e o que ele entrega, e onde está a verdade. Esses óculos vendem duas promessas principais: proteger a sua retina dos danos da luz azul e acabar com o cansaço visual de quem passa o dia na tela. São promessas atraentes, mas o problema é que a ciência não sustenta nenhuma das duas. Primeiro, a luz azul da tela não danifica a sua retina. A maior fonte de luz azul do planeta é o próprio Sol. A tela do seu celular emite menos de 5% disso. E a Academia Americana de Oftalmologia, a maior do mundo, não recomenda óculos de bloqueio de luz azul. Não existe estudo mostrando que a luz das telas causa degeneração macular. Segundo, o cansaço visual. Em 2023, uma grande revisão da Cochrane, que é o padrão ouro da ciência médica, juntou 17 estudos clínicos de 6 países. Conclusão: a lente que filtra a luz azul não reduz o cansaço visual mais do que uma lente comum. E o cansaço da tela é real. Mas a causa não é a luz azul. É o que você faz na frente da tela. Praticamente não pisca. Ou melhor, pisca metade do normal quando você está olhando para a tela. Seu olho seca, vem o ardor e a vista cansada. Mas tem uma frente em que a ciência dá razão. Em parte, no sono. À noite, a luz azul atrasa a melatonina, que é o hormônio que prepara o corpo para dormir. Usar lente ambar nas horas antes de deitar pode sim ajudar a dormir melhor. É por isso que atletas que cruzam fuso horário, como a seleção indo para os Estados Unidos, aderiram. Mas atenção, quem ajuda é a luz, não é a etiqueta dos óculos. Escurecer o quarto, ativar o modo noturno e largar o celular mais cedo fazem o mesmo. E detalhe, de graça. O que protege a sua visão não está na vitrine, ela está nos hábitos.
0: Essa foi a coluna do Dr. Marco Negreiros, Visão de Futuro, agora 6h26. Já já tem o Jornal Nova Brasil.
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0: A Marcha para Jesus em São Paulo acontece amanhã no feriado de Corpus Christi. A caminhada sai da Estação da Luz às 10 da manhã e segue até a Praça Heróis da Força Expedicionária Brasileira. O evento vai ter apresentações de artistas da música gospel, como Gabriela Rocha, Aline Barros, Renascer Praise e muito mais. E para a marcha acontecer, a CET começa ainda hoje a monitorar o trânsito nas regiões da Luz e de Santana a partir das 9 da noite. A ciclofaixa de lazer da Zona Norte transporte não vai ser ativada no trecho das avenidas Santos Dumont, General Pedro Leon Schneider e parte da General Ataliba Leonel no trecho entre as ruas Doutor Zuquim e Voluntários da Pátria. O retorno pode ser feito no cruzamento da Avenida General Ataliba Leonel com a Rua Doutor Zuquim. Agora são 6 horas e 29 minutos, uma ótima manhã de quarta-feira para você.
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10: Olá, muito bom dia, excelente manhã de quarta-feira para você ligado, ligada aqui na Nova Brasil. A gente fala agora da rodovia Ayrton Senna. Na chegada, a Marginal Tietê já tem tráfego intenso a partir do quilômetro 21, viu? O motorista deve ficar atento com a redução de velocidade repentina. Se você está fazendo o trajeto agora saindo do aeroporto de Cumbica, a melhor opção é a rodovia Presidente Dutra. No sentido inverso, as duas rodovias funcionam bem na manhã dessa quarta. 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Cadu Rodrigues, Nova Brasil FM.
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2: Depois de propor tarifa de 25% a produtos brasileiros, o governo dos Estados Unidos inclui o Brasil em lista de países que podem ser taxados em até 12,5% por importarem bens produzidos com mão de obra forçada.
3: Por aqui, governo Lula reage à proposta do governo americano de tarifar produtos brasileiros em 25%. E Alckmin diz que vai trabalhar para tarifaço não ser adotado.
2: Flávio Bolsonaro diz ter pedido a Donald Trump para não taxar empresas brasileiras.
3: Chefe da diplomacia americana cita Brasil como país que não é amigo dos Estados Unidos.
2: O Senado derruba regras que garantiam o aborto legal a crianças e adolescentes menores de 14 anos vítimas de estupro.
3: João Fonseca perde para tenista tcheco e é eliminado nas quartas de final de Roland Garros.
2: E com as chegadas de Marquinhos, Gabriel Magalhães e Gabriel Martinelli, a seleção brasileira está completa para a Copa do Mundo e já treinou em Nova Jersey, nos Estados Unidos. Hoje são duas sessões de treinos, uma delas aberta ao público.
3: E hoje é quarta-feira, dia 3 de junho de 2026, véspera de feriado, hein, minha gente? Vamos juntos a partir de agora, que seja um excelente dia.
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2: Sextou, pessoal, sextou. É, né? Quarta-feira com gostinho de sexta, coisa linda. Né, Stephanie Alves, bom dia.
3: Tem grito de sextou por aí, mas não é meu, tá, minha gente? Vocês não vão me ouvir nesse coro.
2: Vamos que vamos. Muito bom dia para você que está em toda a rede Nova Brasil. Em São Paulo, Campinas, Ribeirão Preto, Araçatuba, São José dos Campos, Mococa, Brasília, Recife. Em Salvador, João Pessoa, na região da Mantiqueira, no sul de Minas Gerais. E no Rio de Janeiro, pela Rádio Nova Paradiso. Muito bom dia também para você que nos acompanha no aplicativo da Nova Brasil, que você baixa no seu celular. Leva a Nova Brasil sempre com você, onde tem internet, tem Nova Brasil. Bom dia para você que nos acompanha pelo site novabrasil.com e para você que está chegando com a gente no nosso canal no YouTube, Jornalismo Nova Brasil. É o nosso canal lá no YouTube para você acompanhar o Jornal Nova Brasil com imagens. Você vai ver a Stephanie Alves com cachecol, tudo elegante, tudo estiloso lá nos nossos estúdios em Brasília. Tá frio por aí, Stephanie?
3: Olha, Mauro, hoje foi recorde de temperatura mais baixa do ano aqui em Brasília. Um dos termômetros instalados numa área mais remota que marcou 11 graus durante a madrugada. Tá bem frio, a garganta sentindo por aqui já, tá?
2: É, complica mesmo. Aqui a temperatura subiu vertiginosamente, que agora 14 graus aqui em São Paulo. Para quem tava com 12 nos últimos dias, 14 já é um alívio.
3: Tá quentinho, é. Vai esquentando. E a gente vai esquentando a sua manhã aqui. Vamos juntos.
2: Vamos que vamos, né? Que tem notícia, muita notícia.
3: É, quem tá passando um calorão danado é a seleção brasileira lá nos Estados Unidos, né, minha gente? Tá uma temperatura alta por lá, a seleção já está completa. Treinou ontem, tem treino hoje. Vamos chamar o Weber Lima aqui pra essa conversa sobre Copa do Mundo.
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3: Pois é, né, Weber? Por aqui, este outono, por lá é primavera, os dias mais longos. A gente viu a seleção brasileira treinando, treinou até um pouquinho mais tarde ontem. E aí, por conta disso, o treino da manhã hoje cancelado, mas à tarde tem atividade aberta para a imprensa. A gente vai ver o que Ancelotti está preparando por aí, né? Bom dia para você.
4: Bom dia, Stephanie. Bom dia, ouvinte da Nova Brasil. Mauro, bom dia. É verdade, houve uma mudança aí na programação de hoje. Tínhamos dois treinos, mas no final da noite de ontem, uma mudança. Os atletas vão ficar em atividades no hotel hoje, pela manhã. E depois, à tarde, esse treino aberto à comunidade, o Community Day, que é para a comunidade local, né? E é um treino obrigatório que a FIFA colocou aí para o público local acompanhar, ver de perto os jogadores. Então, hoje pela manhã, atividades no hotel. À 13h tem coletiva com o Marquinhos e com o Igor Thiago. Marquinhos, campeão, bicampeão, né, pelo Paris Saint-Germain, da Liga dos Campeões. E o Igor Thiago, que teve uma temporada espetacular na Premier League, vice-artilheiro, ficando atrás só do Haaland. E chegou a 25 gols já nessa temporada, impressionante mesmo. Jogador que surgiu da base do Cruzeiro e que tem uma presença diária espetacular. Então, hoje à tarde esse treino, e aí teremos, portanto, segundo treino, na verdade, ontem à tarde o primeiro, hoje à tarde o segundo treino da seleção brasileira, se preparando para esse jogo amistoso, o último antes da Copa do Mundo, Egito, sábado, a partir das 18 horas, com transmissão da Nova Brasil. Stephanie.
3: Muito bem, Mauro. Então, Weber. Mauro é que tá aqui pro papo também. O Weber tá aí acompanhando a seleção brasileira. Hoje esse treino aberto pra comunidade e pra nós aqui da imprensa. E aí, teve adversário do Brasil aí nessa fase de grupos ontem vencendo, né? A gente teve também a seleção do Haiti vencendo a Nova Zelândia nesse amistoso realizado ontem em Fort Lauderdale, lá nos Estados Unidos, e venceu de goleada, tá? A equipe não teve dificuldades diante desse rival da Oceania, aplicou 4-0, 3 gols marcados na segunda etapa, mas não chega a assustar não, né, Weber? É pra gente temer, não. Não.
2: Olha a ameaça.
3: Esquece, Mauro.
4: Esquece daí. Dá pra jogar com a terceira seleção contra o Haiti.
3: Ai. Nem tanto, Weber, nem tanto.
4: Dá. É muito fraco, gente. É muito fraco, muito fraco. O Brasil, olha, eu posso estar errado, né? O Brasil vai ter alguma dificuldade na estreia. Depois vai ser, serão treinos que o Brasil realizará contra o Haiti, contra a Escócia. São equipes muito fracas. O Haiti, gente, olha... Olha, menos de 5, eu acho que vai ser difícil não acontecer, viu? Contra a seleção do Haiti. Olha, para vocês verem aí, olha o nível do Panamá. O Panamá tomou de 6 no Brasil, 4 com o time reserva. Tomou 4 em um tempo com o time reserva. Então, a gente vai ter, eu tenho a opinião de que nós vamos ter muitas quebras de recordes nessa Copa do Mundo, porque vamos ter tipo Alemanha e Curaçao. A Alemanha vai dar um atropelo tão grande no coração que esses recordes vão acabar nessa Copa do Mundo por conta da diferença técnica. Imaginem a Nova Zelândia, né? Que, olha, perdeu para o Haiti. A Nova Zelândia está na Copa do Mundo. Mas vai tomar cada goleada, vocês vão ver. Olha, e tem duas notícias interessantes que envolvem a Copa do Mundo, né? A primeira é que a Federação Norueguesa de Futebol apoiou uma queixa oficial contra o presidente da FIFA, o Gianni Infantino, por violação de regras de neutralidade política. Foi o que disse a presidente Liz Klaveness nesta terça-feira, antes da partida da seleção norueguesa. Ela afirmou que a carta de apoio da sua federação foi entregue. Reconheceu que a medida gerou atritos políticos dentro da entidade máxima do futebol mundial. Ela apresentou essa denúncia pela Organização de Direitos Humanos ao Comitê de Ética da FIFA, que contesta aquela entrega de prêmio da paz, né, a Donald Trump, pelo Infantino. E a Federação Nigeriana de Futebol solicitou ao comitê que avalie se o presidente da FIFA violou os estatutos da entidade máxima do futebol em relação à neutralidade política por meio da premiação e ações correlatas. E, enfim, o fato é que eu também concordo que não deve se misturar futebol e política. E uma última notícia aqui é uma interessante. O Pelé, em 1958, Mauro e Stephanie, deu sua camisa 10 em 58, deu sua camisa 10 ao Dida, companheiro dele na conquista em 1958. E a camisa ficou com a família do Dida em Maceió, e doaram essa camisa para um museu em 1993. Só que aí leiloaram a camisa em setembro de 2004. A pessoa que comprou pagou US$105 mil à época, cerca de R$500 mil, né, com a cotação atual. E agora estão revendendo a camisa, né? 20 anos depois, estão revendendo a camisa E essa camisa será leiloada, lances a partir do dia 29 de junho e encerramento em 16 de julho, 3 dias antes do final da Copa. Sabe por quanto? É uma,
3: ai, ai, ai.
4: 6 milhões de dólares.
2: 30 milhões de reais. Milhões
3: aceita
2: de
3: Pix?
4: É, 30 milhões de reais, só para vocês terem uma ideia, deve se tornar o objeto mais caro ligado ao Pelé já vendido. E realmente chama a atenção, né? O Pelé tinha 17 anos quando marcou os 2 gols na vitória do Brasil sobre a Suécia por 5-2. E então, portanto, aí 30 milhões ao lance inicial dessa camisa do Pelé.
3: Histórica.
2: É isso aí, é isso aí. Vale cada centavo. Se
3: com
2: eu tivesse,
3: certeza.
2: Eu comprava. Mas não vai rolar. Vamos ver quem é que leva.
4: É, o que chama atenção é que ela foi. A família entregou para o museu, né?
2: Pois é.
4: Deveria ter ficado quietinha.
2: Deveria ter
4: lá,
2: ficado,
4: né?
2: Quietinha. É isso aí. É isso aí. Weber, obrigado por hoje. Logo mais tem mais futebol e mais notícia da Copa, né?
4: É verdade, Mauro. Inclusive, o Nova Brasil em Campo hoje passa por uma mudança, né? A partir de agora, a gente fala apenas de Copa do Mundo.
2: Legal.
4: Os clubes ficam um pouco de lado, né? Falando das contratações, e aí a gente começa a detalhar tudo da Copa do Mundo que acontece nos Estados Unidos, México e Canadá.
2: Maravilha. Weber, obrigado.
3: Combinado.
2: Por hoje. Bom trabalho aí pra você.
4: Valeu, obrigado. Bom trabalho a vocês.
2: E é pra gente registrar aqui, tá rolando a final da Copa do Nordeste. Ontem o Vitória ganhou do Fortaleza no Castelão. A primeira partida da final da Copa do Nordeste, o Vitória fez 2-1 de virada em cima do Fortaleza. O jogo de volta é sábado no Barradão, lá em Salvador. E o Vitória pode até empatar, que fica com o título, Stephanie.
3: E no tênis veio derrota, mas que pra gente fica o sabor histórico também, né? João Fonseca acabou superado por um outro membro da nova geração do tênis, o tcheco Jakub Mensit, de 20 anos, 27º da lista da ATP, por 3-0 ontem lá em Roland Garros. E o João, com as vitórias que ele conseguiu, pelo menos até a derrota ontem, subiu 5 posições no ranking, agora é o 25º. Tá bem, João Fonseca, parabéns pra ele.
2: É isso aí. Seguimos na torcida e seguimos te mantendo muito bem informado, muito bem informada com o nosso giro de reportagem.
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3: E a gente segue falando de Copa do Mundo, mas de olho na Copa do Mundo Feminina, que acontece no ano que vem aqui no Brasil, né? O presidente Lula sancionou uma lei que define as regras para a realização desse Mundial por aqui. O texto trata da venda de ingressos, da liberação de bebidas alcoólicas nos estádios e da organização do torneio. As informações com a Stephanie Ferreira.
5: A Copa do Mundo Feminina de 2027 já começa a ganhar regras fora de campo. O presidente Lula sancionou a Lei Geral da Copa, que define como o Brasil vai organizar o torneio. E olha que tem ponto que chama a atenção. A FIFA poderá adotar preço dinâmico nos ingressos, ou seja, o valor pode mudar de acordo com a procura. Mas o torcedor terá que ser informado do preço final no momento da compra. A lei também autoriza a venda e o consumo de bebidas alcoólicas nos estádios e em locais oficiais da competição, mesmo em estados ou cidades onde existem restrições para esse tipo de comércio. Também entram no texto regras sobre segurança, credenciamento, proteção das marcas da FIFA, entrada de delegações e organização dos eventos. Outro ponto é que o governo poderá decretar feriado nacional nos dias de jogos da seleção brasileira. Estados e municípios também poderão adotar aí o feriado ou ponto facultativo quando receberem partidas. A Copa será disputada de 24 de junho a 25 de julho de 2027 em 8 cidades. Belo Horizonte, Brasília, Fortaleza, Porto Alegre, Recife, Rio de Janeiro, Salvador e São Paulo. Agora, os estados e municípios que vão receber os jogos precisam se adaptar às regras para o evento. De Brasília, Stephanie Ferreira.
2: 6h45, a Polícia Federal deflagrou ontem a Operação Linha Fantasma para combater um esquema de fraudes bancárias eletrônicas praticadas por meio do envio de mensagens por SMS, mensagens fraudulentas e utilização aí de falsas centrais telefônicas. A Polícia Federal cumpriu mandados em São Paulo, na capital paulista, e em Feira de Santana, na Bahia. E é da Bahia, de Salvador, que a Stephanie Swerdyk traz as informações para a gente.
6: As investigações apontam que o grupo utilizava mensagens de SMS e também ligações através de números iniciados por 0800 para aplicar golpes bancários. De acordo com a Polícia Federal, os criminosos usavam empresas formalmente constituídas e uma infraestrutura tecnológica para passar a aparência de legitimidade às fraudes. Ao entrarem em contato com as vítimas, elas eram induzidas a fornecer dados pessoais e bancários, abrindo caminho para o acesso às contas. Na operação desta terça-feira, foram cumpridos 3 mandados de busca e apreensão, 1 em São Paulo e 2 na cidade de Feira de Santana, na Bahia. A PF também cumpriu mandados de prisão temporária e realizou prisões em flagrante nos municípios paulista e baiano. A ação é resultado de informações obtidas no âmbito do projeto Tentáculos, desenvolvido a partir de um acordo de cooperação técnica firmado entre a Polícia Federal, a Federação Brasileira dos Bancos e outras instituições financeiras. As investigações começaram a partir de denúncias de uma operadora de telefonia que identificou o envio em massa de mensagens fraudulentas informando compras ou transações suspeitas. Os investigados podem responder pelos crimes de fraude eletrônica, associação criminosa e lavagem de dinheiro, além de outros delitos que venham a ser revelados no curso das investigações, que continuam. De Salvador, Stephanie Swerdyk.
3: 6h47 agora. Sobe a trilha pra gente, pessoal. Vamos falar disso aqui, ó. Ah, olha. Olha, esse é o clima que a gente vai agora, porque começa hoje um dos maiores São João... uma das maiores festas de São João, né? Qual é o plural de São João? Não sei. Hoje começa uma das maiores... São Joões? Ficou estranho, né? Uma das maiores festas de São João. Vamos assim que fica melhor. É a festa de Campina Grande, lá na Paraíba. E quem vai trazer todo esse clima, quem vai falar do festejo aqui pra gente, é o Josival Pereira, que já chega ao vivo. Josival, você sabe o plural de São João? Você que tá aí mais pertinho, sabe tudo de São João?
7: Pois é, aqui na Paraíba está todo mundo dizendo assim, é hoje, porque começa hoje. bom dia, Stefano, bom dia, Mauro. Começa o maior São João do mundo, São João de Campina Grande, que é intitulado o maior São João do mundo, eles se denominam assim, e quando começa o de Campina Grande, se espalha São João por toda a Paraíba, tem mais ou menos umas outras 5 ou 6 cidades que também fazem grandes festas, mas essa festa é de São João de Campina Grande, realmente é. Os números revelam o tamanho da festa. Serão 33 dias de forró, até o dia 5 de julho nós vamos. 118 atrações já contratadas e já anunciadas, mesclando a música tradicional nordestina, os artistas nordestinos e forró, também grandes nomes da música nacional. Veja bem, a expectativa este ano é de recebimento de 3 milhões e meio de visitantes nessa festa de São João, dá cerca de mais de 100 mil pessoas por dia. Estima-se que as festas de São João aqui, só em Campina Grande, vão movimentar cerca de 800 milhões na cidade. Essa festa ocorre em Campina Grande no Parque do Povo, que fica dentro da cidade, é uma área de 40 mil metros quadrados, abrigando um grande palco, um palco principal, várias ilhas de forró. Os bares e restaurantes da cidade, eles se instalam dentro do Parque do Povo, que tem também uma cidade cenográfica chamada Vila Nova da Rainha, que é a origem lá de Campina Grande. Desde que começou o São João de Campina Grande, há 43 anos, e foi intitulado o maior, o título maior São João do mundo já veio para rivalizar com Caruaru, que é uma cidade próxima, só dá 143 quilômetros de Campina Grande, que já faz São João, já fazia São João, e lá é intitulada a capital do forró. Então há uma disputa todo ano para saber quem faz a maior festa entre uma cidade e outra, Caruaru e Campina Grande. Este ano a segurança vai ser um pouco reforçada, porque a Polícia Militar do Estado decidiu usar câmeras corporais, tanto em Campina Grande, quanto também nas outras cidades de Maior São João do Estado da Paraíba. Só para vocês terem uma ideia, ontem a Força de Segurança, eu levantei esse número, já há pedido de segurança para mais de 900 festas de São João na Paraíba. Então, esse mês aí todo, para onde você se virar, vai ter forró e forró do bom, viu? Estou chamando aí, pega um fim de semana e vem para cá para dançar o São João aqui na Paraíba.
2: Delícia. Opa! E o Josival Pereira vai contar muita coisa para a gente ao longo desse mês de junho das festas lá pela Paraíba. Obrigado por hoje, Josival.
7: Um abraço para vocês.
2: 6:50, você segue acompanhando aquilo que é essencial no noticiário desta quarta-feira.
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2: E tem mais uma tarifa que pode vir por aí dos Estados Unidos. Os Estados Unidos estudam agora aplicar uma tarifa extra de 12,5% sobre produtos brasileiros. Atenção, pessoal, não é aquela tarifa que a gente falou ontem de 25%, é uma outra tarifa. Essa medida foi apresentada nessa madrugada após uma investigação do escritório do representante de comércio dos Estados Unidos sobre a importação de mercadorias feitas com trabalho forçado. Segundo o governo americano, os países citados, e essa investigação cita 85 países, entre eles a China, todos os países da União Europeia. Então, segundo o governo americano, esses países não teriam regras suficientes para impedir a importação de produtos feitos com trabalho forçado, nem fiscalização considerada eficaz. E com isso, segundo esse órgão dos Estados Unidos, esses países estariam comprando produtos mais baratos. Isso seria caracterizado como concorrência desleal em relação aos produtos americanos. O órgão do governo americano dividiu os países em dois grupos: União Europeia, México, Canadá, Indonésia, Paquistão e Equador ficariam sujeitos a uma tarifa de 10%. Já o Brasil entrou no grupo com alíquota maior, de 12,5%. Essa tarifa ainda não está valendo, a proposta vai passar por uma consulta pública e depende de uma decisão do presidente Donald Trump. Ontem eu conversava com um representante da Câmara Americana de Comércio aqui no Brasil e ele explicava o seguinte: o Donald Trump, no ano passado, você lembra, baixou aquele tarifaço de 10% geral para o mundo inteiro. Aí, a Suprema Corte Americana disse que ele não tinha poderes para fazer isso e suspendeu esse tarifaço. Agora, o Donald Trump está encontrando medidas legais, por meio ali de brechas da lei, para tentar voltar com essa tarifa de 10%. É isso que ele está fazendo com essa tarifa da mão de obra forçada. E aí, além do Brasil, outros 85 países entrando nessa categorização que pode valer a partir do mês que vem aí, se os Estados Unidos levarem isso adiante, Stephanie.
3: Donald Trump dando um jeito de fazer legalmente o que ele quer fazer, né? Contra o Brasil, contra quem quer que seja que apareça na frente. Bom, e a gente fala agora da reação do governo Lula àquela outra tarifa, tá? Não é ainda essa de 12,5% que foi anunciada agora durante a madrugada. A gente fala de uma outra de 25%, porque o governo brasileiro reagiu contra a proposta do Escritório Comercial dos Estados Unidos de taxar os produtos daqui em 25%. Uma das justificativas da proposta é que o governo brasileiro teria favorecido o PIX como campeão nacional, prejudicando os provedores americanos de serviço de pagamento eletrônico, né? Em detrimento das bandeiras, por exemplo, de cartões de crédito, que são, em maioria, americanas. A proposta ainda não está em vigor e, se valer, deixa de fora do tarifaço produtos como carne bovina, café, suco de laranja, partes de aviões e vários minérios que estão entre os principais produtos exportados pelo Brasil aos Estados Unidos. O presidente Lula disse ontem que o chefe da diplomacia americana, Marco Rubio, é anti-América Latina e não gosta do Brasil. A gente vai ouvir um trechinho do que disse o presidente Lula.
8: Eu tive 3 horas de conversa com o presidente Trump. O tal do Marco Rubio, que é o chefe do Departamento dos Estados, que é o anti-América Latina, que é o inimigo mortal de Cuba, que é o inimigo mortal de vários países latino-americanos, e que eu já disse ao Trump que ele não gosta do Brasil. Ele não estava na reunião que eu fiz com o Trump.
2: Pois é, o Lula está reclamando porque nessa reunião que ele teve com o Donald Trump no começo do mês passado, eles combinaram que haveria pelo menos um mês de negociações entre Brasil e Estados Unidos e de repente os Estados Unidos vêm e ameaçam já com esse tarifaço de 25%. O presidente Lula também destacou que o senador Flávio Bolsonaro agradeceu a Trump publicamente pelo tarifaço original, aquele do ano passado, aquele tarifaço de 50%.
8: Então, o filho dele, que hoje foi para a televisão dizer que não disse nada, eu vou repetir, no dia 9 de julho de 2025, no dia que o Trump nos puniu, ele disse: obrigado, Trump, faça o Brasil livre de novo.
2: Lula se referiu a uma entrevista de Flávio Bolsonaro, também feita ontem, para a Rádio Itatiaia de Belo Horizonte. O senador disse ter pedido a Trump na reunião na Casa Branca na semana passada para não taxar empresas brasileiras.
9: Eu pedi expressamente, nas três reuniões que nós tivemos, né, com o presidente Trump, o vice-presidente J.D. Vance e o secretário de Estado Marco Rubio, eu pedi expressamente, não taxem as empresas brasileiras. É um pedido que eu fiz expresso a eles, porque eu disse o seguinte: a partir de 2027, vocês vão ter um governo que vai sentar aqui com vocês, vai negociar de igual para igual, porque o nosso agro alimenta o mundo, não é justo taxar as nossas empresas, a gente tem que valorizar a nossa tecnologia, a gente tem que valorizar o nosso PIX, a gente tem que valorizar o nosso etanol.
3: Bom, é um diz-me-diz que afeta, né, as exportações brasileiras e afeta diretamente também a corrida eleitoral. E ontem, o próprio presidente norte-americano, Donald Trump, também se manifestou, embora não diretamente, sobre esse tarifaço, tá? Mas pela primeira vez, o próprio Trump publicou, ele mesmo, tá, no seu perfil pessoal, fotos do encontro da semana passada que ele teve no Salão Oval com Flávio Bolsonaro, ex-deputado federal Eduardo Bolsonaro, e também o empresário João Figueiredo. Trump escreveu aí, ó, abre aspas: foi muito bom receber Flávio Bolsonaro no Salão Oval da Casa Branca, um jovem inteligente que ama muito o seu país, o Brasil, fecha aspas. Já o vice-presidente Geraldo Alckmin disse que o governo brasileiro vai trabalhar para que a recomendação do STR de tarifar esses produtos brasileiros

0: Desenvolvimento, Indústria e Comércio, Márcio Rosa, essa proposta de tarifaço de 25% atingiria 21% de tudo que o Brasil exporta para os Estados Unidos. Os setores mais atingidos seriam de máquinas, equipamentos, produtos de plástico e madeira, calçados, ferro fundido, peixes e crustáceos. A gente vai girar pelo mundo a partir de agora e tem mais notícia dos Estados Unidos em relação ao Brasil. Vamos lá. Vamos pro Giro Mundo?
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0: Camilo Mota tá aqui com a gente. Camilo, bom dia. O secretário de Estado norte-americano fez declarações sobre o Brasil numa audiência no Senado. O que que ele falou?
2: Olha, Mauro, bom dia para você, Stephanie. O secretário de Estado, Marco Rubio, afirmou que o Brasil não integra o grupo de países considerados alinhados aos interesses americanos no hemisfério ocidental. Essa declaração foi feita durante uma audiência para falar justamente sobre a política externa e que tinha a ver também com a guerra contra o Irã. E a gente tem um trecho aí da fala do Marco Rubio.
3: We now have in this hemisphere a coalition of friendly countries, over a dozen, who have aligned to work on not just the issues of security that we all have in common, but also economic
2: prosperity. Tem uma coalizão de países amigos alinhados para trabalhar a questão de segurança em comum, mas também prosperidade econômica que anda, aliás, de mãos dadas. Uma história incrível, exceto Nicarágua, Cuba, Venezuela e, claro, o Brasil, nas palavras dele, embora eles, ou seja, os brasileiros, estejam no meio de um ciclo eleitoral e até certo ponto o governo da Colômbia também, e ele disse ainda que o presidente colombiano tem sido problemático. Essa audiência teve como foco o orçamento do Departamento de Estado, mas foi dominada por temas de política externa, especialmente as negociações com o Irã. E claro, né, faz total sentido haver aí as últimas decisões que afetam diretamente o Brasil. Então tá aí o recado dado também do Marco Rubio, colocando o Brasil como, entre aspas, inimigos dos norte-americanos.
0: Ou pelo menos não alinhados Estados Unidos, né? O Marco Rubio tem aquela mentalidade dos Estados Unidos ainda da Guerra Fria, de que a América Latina deveria ser um quintal dos Estados Unidos, alinhado a tudo que os Estados Unidos comandarem. E o Brasil não tem ido nessa linha, por isso ele diz que o Brasil não está alinhado aos interesses dos Estados Unidos. Camilo, obrigado, até já.
2: Até amanhã.
0: São 7h01 e você segue com muita informação aqui na programação da Nova Brasil.
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6: O governo de São Paulo anunciou a segunda edição do São Paulo Audiovisual Hub, evento gratuito voltado a profissionais, estudantes e empresas do setor audiovisual. A programação acontece entre 8 e 12 de junho na Fundação Armando Álvares Penteado, na região central da capital. As inscrições vão até o dia 6 e podem ser feitas por meio do site oficial spaudiovisualhub.com.br. E o Aeroporto Internacional de Viracopos e o Terminal Rodoviário de Campinas esperam juntos a movimentação de 274 mil passageiros durante o feriado prolongado de Corpus Christi, celebrado amanhã. No terminal aéreo, o fluxo de viajantes deve se intensificar a partir de hoje, com horário de pico entre 5 da tarde e as 10 para meia-noite de hoje. 7:02, bom dia.
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8: De volta na manhã dessa quarta para a gente falar um pouquinho mais do trânsito. A gente fala agora da rodovia Castelo Branco. Tem tráfego carregado na direção da capital entre o 32 e o 26. Depois, ali pertinho do Rodoanel Mário Covas, tem diminuição de velocidade entre o 21 e o 20, porque tem excesso de veículos por ali. Melhora um pouquinho, mas já a partir do 17, mais uma vez, pé no freio até o acesso ao Cebolão. Na direção do interior, por enquanto, sem grandes problemas. 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Daqui a pouquinho a gente volta aqui na Nova Brasil para falar um pouquinho mais de trânsito na manhã dessa quarta-feira.

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3: 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De olho no relógio, hein? 7:04 agora, a hora passando rápido aqui na nossa quarta-feira e nós na missão de te deixar muito bem informado, muito bem informada em toda a nossa rede. Estamos ao vivo para São Paulo, Campinas, Ribeirão Preto, Araçatuba, São José dos Campos e também Mococa, em Brasília, Recife, Salvador, João Pessoa, na região da Mantiqueira, no sul de Minas e no Rio de Janeiro através da Nova Paradiso. Estamos aí na sintonia do seu rádio, mas se você estiver chegando no seu compromisso, desliga o radinho do carro e migra lá para a internet. Você consegue baixar o nosso aplicativo da Nova Brasil, você consegue nos acionar através da sua caixinha inteligente, no site novabrasil.com também dá para nos ouvir e lá no YouTube você nos ouve, nos assiste e deixa sempre o seu comentário nos ajudando a construir aqui o noticiário dia a dia. Muito obrigada pela sua companhia por aqui.
4: São 7:05, vamos lá falar de política, o Diego Amorim está chegando com a gente.
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4: Bom dia, Diego, tudo bem?
5: Tudo bem, Mauro, bom dia, Stephanie, bom dia, ouvinte. Friozinho em São Paulo, friozinho em Brasília também, hein? Tá frio aqui.
4: Friozinho pra todo mundo, é isso aí. E, ô Diego, hoje você fala com a gente sobre a figura do vice nas chapas presidenciais. Seriam vices figurativos ou vices que vão ter voz ativa?
5: Pois é, Mauro, a gente vez ou outra fala sobre quem vai ser vice de quem vai ser o vice do Flávio, quem vai ser o vice do Caiado. A gente precisa entender junto aqui o que é esse vice, candidato a vice-presidente da República, né? Dentro de um contexto de aliança política, o vice é fundamental. Para o mundo político, o que é o vice? É uma forma de eu, Diego, ser de um partido, eu vou trazer geralmente um vice de um outro partido e aí eu vou ganhar um apoio desse grupo político, eu vou ter mais tempo de televisão porque eu vou coligar, como a gente chama, com essa sigla vai se unir a mim e a gente vai ter mais força eleitoralmente, pode eventualmente juntar dinheiro de fundo partidário para a gente fazer uma campanha mais robusta. Então, na cabeça do mundo político, eu estou aqui me permitindo fazer essa divisão, isso faz muito sentido. O vice, ele vem como agregador. Agora, do ponto de vista eleitoral, na cabeça do eleitor, Mauro e Stephanie, convenhamos, veja se a gente está aqui na mesma página, junto com o nosso ouvinte da Nova Brasil também. É de um tempo para cá que a gente começa a falar mais dessa história de vice, inclusive a própria imprensa. Se a gente parar para pensar, sobretudo aqueles mais experientes, que eu não vou chamar de mais velhos, não vou me atrever, qual foi o voto que você deu em alguma eleição que você votou pensando e querendo saber quem era o vice? Muitas vezes a gente nem sabe quem é o vice. Quem é o vice? Ah, eu votei no Lula, eu votei no Bolsonaro, eu votei no FHC, eu votei na Dilma, eu votei no meu governador aqui, no meu prefeito. O vice, bulhufas, não sei quem é o vice, não faço a menor ideia de quem é o vice, não sei o que é que um vice faz. É claro que o vice ajuda a governar, ele dá uma base, ele dá um apoio, ele indica um monte de gente também para secretarias, para ministérios, para órgãos, para autarquias e tudo mais. Agora, do ponto de vista eleitoral, essa figura do vice, ela é algo muito recente da gente se preocupar mais com ela, até do ponto de vista do noticiário. Eu estou aqui falando de vice vez ou outra, vocês me perguntam sobre vice vez ou outra, e eu arrisco a dizer por quê. Porque nós, sobretudo vice-presidente da República, porque nós estamos num país tão desestabilizado, eu não vejo o mundo se acabando, mas a gente tem uma desestabilização crônica nas nossas instituições, nas nossas relações políticas, entre os poderes, sobretudo nos últimos anos, com a polarização tóxica, não somente no Brasil, mas em boa parte do mundo. Então, o que é o vice? O vice é um cara que eu tenho que ter, ou uma mulher, enfim, um cara aqui, modo de falar, pelo amor de Deus, não me entendo como uma questão de gênero, mas eu preciso ter uma pessoa que, sobretudo, me dê confiança, me dê lealdade, alguém que não vai me apunhalar pelas costas, alguém que não vai me dar uma rasteira, alguém que não vai conspirar contra mim, alguém que não vai desejar a minha morte para que ele vire presidente ou ela vire presidente, né? Porque nós tivemos recentemente impeachment de Collor, impeachment da Dilma, governos que mesmo sem impeachment foram instáveis, né? Então a gente precisa entender a escolha do vice na cabeça hoje do mundo político como uma escolha, sobretudo, de lealdade e de confiança, né? O que o Lula faz ao escolher o Geraldo Alckmin do PSB como seu vice? Para além da unidade de dois adversários históricos, né, na política brasileira do ponto de vista nacional. Mas ele escolhe alguém, mesmo sob pressão do Centrão, que queria indicar ali também, tinha uma possibilidade de MDB e tudo mais. Ele escolhe o Geraldo Alckmin porque, até que se prove o contrário, ele enxerga no Geraldo Alckmin, com todas as divergências que ainda existem e também existem entre PT e PSB, mesmo no campo da esquerda, ele escolhe o Geraldo Alckmin olhando para essa lealdade, para essa confiança, como alguém que vai estar ali e que vai estar ali, não vai estar se movimentando tanto, né? Então é isso que passa, para finalizar, na cabeça do Flávio Bolsonaro também agora, nessa busca de escolha de vice. Ontem eu conversei com o deputado Luiz Felipe Orleans de Bragança, que os ativistas bolsonaristas têm pedido para que ele seja o vice, embora o Flávio tenha dito que prefere uma mulher. E até trago uma informação de bastidor interessante, e Mauro, Stephanie e ouvinte, que a campanha do Flávio Bolsonaro fez pesquisas internas para testar qual possível nome de vice seria melhor para o Flávio. E sabe o que a pesquisa trouxe? Que não interfere em nada, que a escolha do vice não muda as intenções de voto. Não traz nem mais nem menos voto para ele. Por isso que ele está sem pressa para escolher o nome do vice. Para concluir, só para a gente amarrar direitinho, o Caiado e o Zema também não anunciaram vice ainda. Falou-se aí na semana passada dessa possibilidade de um ser vice do outro. E o Renan Santos também não anunciou vice. O Renan Santos deve trazer alguém do próprio Partido Missão, deve ser uma chapa pura, como a gente chama, que é quando a cabeça de chapa, que é o candidato a presidente, e o vice são do mesmo partido. Então, essa é a grande questão que eu vejo hoje na escolha de um vice, Mauro e Stephanie. É lealdade, é confiança, alguém que não vai te dar rasteira. É um casamento, um pacto de lealdade. Ó, não me enche o saco, eu não encho o seu saco, não me atrapalho, eu não te atrapalho, mas ó, faz aqui dedinho com dedinho e nunca venha com Belém, Belém, tô de bem, aqueles negocinho lá de criança. Faz aqui um pacto de sangue e não me abandona, não. Vamos junto. É isso que se busca basicamente hoje na política e cada vez mais na escolha de um vice.
4: Só lembrando, Diego, que no caso agora do atual governo, o vice teve um papel importantíssimo, inclusive nas negociações das tarifas com os Estados Unidos, né? Porque além de vice, o Geraldo Alckmin foi o ministro da Indústria e Comércio e teve um papel muito importante, vai continuar aí à frente das negociações a partir de agora, né? E enfim, teve o caráter eleitoral, né? De trazer também ali um eleitorado mais de centro e até de centro-direita, e também teve um papel bastante importante nessas negociações, quer dizer, não foi decorativo.
5: Exato, eu até vejo uma estratégia aí, Mauro, enquanto o Lula, nessa questão dos Estados Unidos, faz um discurso, né, um pouco mais político, um pouco mais eleitoreiro, combativo. Ontem a gente viu subindo o tom, de uma maneira que a gente não tinha visto ainda. o Alckmin vai fazer o que tem que ser feito, que é conversar, né?
4: Fica com a parte não técnica, tenho... né?
5: Exato, não tenho essa apuração, mas na minha análise eu vejo isso, ó, Lula, eu toco aqui, eu faço aqui o meu discurso, e Alckmin, vai lá, vai com o seu jeitinho lá, vai com esse seu jeito meio sonolento de ser, vai lá e faz o que tem que ser feito. Agora, só para concluir também, que eu me recordei aqui, na questão do vice do Flávio, ontem conversando com o deputado Luiz Felipe Orleans de Bragança, ele me disse que o seguinte, ó, o Flávio tem que trazer como um vice, se ele quiser que eu seja vice, eu quero, eu tô aqui, claro, não sei o quê, mas o Flávio tem que trazer alguém que seja direita, raiz, que tem, não foi exatamente isso que ele me disse, mas é o que eu compreendo da fala dele, que eu trago aqui pro nosso ouvinte, assim, ah, não dá para se aliar ao sistema, porque tem isso também, o PP e União Brasil, antes da confusão toda com o Vorcaro, queria a vaga de vice do Flávio, isso deu uma arrefecida, depois da crise com o Vorcaro, sobretudo. Mas há também um embate ali interno na pré-campanha do Flávio, se faz uma chapa purista direitista, ou se abre um espaço pro centro e faz uma coisa meio sistema bolsonarista, a lá Valdemar da Costa Neto, sabe?
4: É isso aí. Seguimos acompanhando. Diego, obrigado por hoje, boa quarta, bom feriado para você.
5: Coragem, até sexta-feira.
3: Até sexta, 7h14, vamos seguir girando para te contar o que mais importa na sua quarta-feira. Agora a gente faz isso com a ajuda da nossa reportagem.
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4: O Superior Tribunal de Justiça manteve o bloqueio de bens do prefeito de Sorocaba, no interior paulista, prefeito Rodrigo Manga, do Republicanos. Isso numa investigação que apura supostas irregularidades na compra de kits de robótica para a rede municipal. Os detalhes com a Lilian de Souza.
6: O Superior Tribunal de Justiça manteve o bloqueio de bens do prefeito de Sorocaba, Rodrigo Manga, do Republicanos, investigado por supostas irregularidades na compra de kits de robótica para a rede municipal de ensino. A investigação apura um contrato de cerca de R$ 26 milhões, firmado pela prefeitura. Segundo o Ministério Público, há suspeitas de fraude em licitação, superfaturamento e direcionamento na contratação da empresa fornecedora. Além de Rodrigo Manga, a investigação também envolve ex-secretários municipais e empresários ligados ao contrato. O Ministério Público aponta a participação de ex-integrantes da gestão municipal no processo de contratação dos kits. A defesa do prefeito tentou reverter a decisão, mas o STJ decidiu manter a indisponibilidade dos bens enquanto o caso continua sendo apurado. A medida não representa uma condenação. O bloqueio tem o objetivo de garantir eventual ressarcimento aos cofres públicos, caso as irregularidades sejam confirmadas pela Justiça. Rodrigo Manga nega qualquer irregularidade e afirma que a contratação seguiu os critérios legais. De Campinas, Lilian de Souza.
3: Agora 7h16, a gente volta aqui para a Capital Federal para te contar que ontem o Senado aprovou a suspensão de uma resolução do CONANDA, que é o Conselho Nacional dos Direitos da Criança e do Adolescente, que tratava, né, sobre o atendimento a crianças e adolescentes vítimas de violência sexual. A norma também dava ali algumas diretrizes, sugeria a forma de atuação para os casos de aborto legal, aqueles abortos que são previstos na legislação brasileira. A Stephanie Ferreira, daqui de Brasília, vai nos contar os detalhes.
7: Quando uma criança ou adolescente vítima de violência sexual chega a um serviço público, existem regras para orientar esse atendimento. Uma dessas regras era uma resolução do CONANDA, o Conselho Nacional dos Direitos da Criança e do Adolescente. O texto tratava de acolhimento, sigilo, está qualificada e também dos casos em que a lei brasileira permite a interrupção da gravidez em menores de 14 anos, como quando a gestação é resultado de estupro. Mas na terça-feira, o Senado decidiu suspender essa resolução. A votação aconteceu de forma simbólica, sem o registro nominal dos votos. A relatora da proposta, a senadora Damaris Alves, afirmou que o Conselho passou dos limites ao tratar de temas que, segundo ela, deveriam ser discutidos pelo Congresso. Jalconanda reagiu à decisão e afirmou que a suspensão representa um retrocesso na proteção de crianças e adolescentes em situação de vulnerabilidade. A proposta foi aprovada pela Câmara dos Deputados em novembro do ano passado e agora depende da promulgação do Congresso Nacional. Por se tratar de um decreto legislativo, a medida não passa pela sanção do presidente Lula. De Brasília, Stephanie Ferreira.
4: 7h18, você segue acompanhando e ficando por dentro de tudo que é essencial no noticiário desta quarta-feira.
8: Essencial. O Tribunal Superior Eleitoral manteve a inelegibilidade do ex-governador do Rio de Janeiro, Cláudio Castro, até 2030. Os ministros rejeitaram os recursos apresentados pela defesa de Castro, pelo deputado cassado Rodrigo Bacelar e pelo Ministério Público. Com a decisão, caberá agora ao se a escolha do sucessor de Castro vai ser feita por eleição direta, ou seja, com o voto popular, ou por eleição indireta, né, indicado pela Assembleia Legislativa. Por enquanto, o presidente do Tribunal de Justiça do Rio, Ricardo Couto, permanece no comando do Fluminense. Cláudio Castro, lembrando, foi condenado por abuso de poder político e econômico, condutas de captação ilícita de recursos nas eleições de 2022. A maioria do TSE entendeu que houve uso irregular da Fundação Ceperj para pagamento de funcionários de projetos sociais em dinheiro vivo e sem a divulgação dos nomes dos beneficiários, além de desvio de finalidade da UERJ para favorecer a campanha eleitoral dele.
4: 7h20 e uma falha em operações interrompeu temporariamente pousos e decolagens nos aeroportos de Congonhas, Guarulhos e Viracopos ontem pela manhã em São Paulo. São os principais aeroportos do país. Segundo a Força Aérea Brasileira, o problema foi causado por uma falha externa em sistemas de comunicação usados entre torres de controle e aeronaves. Companhias aéreas registraram atrasos, cancelamentos e desvios de voos. A Gol suspendeu as operações por pouco mais de uma hora, enquanto a Azul e Latam relataram impactos na malha aérea. A situação se normalizou ainda durante a manhã. O episódio ocorreu menos de 2 meses após outra paralisação que afetou o espaço aéreo paulista. São 7h20, vamos chamar o professor? É hora da gente tomar nota com o Heródoto Barbeiro.
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0: Sete.
1: Mais uma sugestão para você. Por que que políticos, não importa qual, quando ficam doentes, quando precisa de uma ajuda médica, não recorre ao Sistema Único de Saúde? Por que que não vai numa unidade de atendimento, numa UPA e por aí afora? Não vai. Os políticos, de uma maneira geral, e também os membros do judiciário, do alto escalão, esse pessoal não vai no SUS, aonde vai a maior parte da população brasileira. É verdade que tem um grupo grande da população, acho que uns 40%, que tenta fugir do SUS. Pagam os planos de saúde, preços caríssimos. São verdadeiros aumentos abusivos. O cara paga para não ter que ir no SUS. Mas a população não tem como fazer isso e ela vai no SUS e deve ir porque ela pagou por isso. Nós pagamos o SUS. A gente paga o remédio, paga o prédio, paga o salário do pessoal e tudo mais. Agora, os dirigentes do nosso país ficam doentes. Vão nos hospitais de primeira linha. Eu nem vou citar nome de hospital aqui, porque você sabe, tem vários. Dependendo da cidade brasileira, né? Tem dois, três, sei lá, quantos hospitais de cúpula. E obviamente que esses hospitais não são baratos. Mas eu acho que um dirigente como esse, se ele fosse num SUS, se ele fosse num hospital público, certamente ele seria bem atendido, como todos devem ser atendidos, não só a autoridade, mas ele também ia se encontrar com o povo lá, né? E até poderia avaliar se o serviço prestado, e que ele é responsável, porque nós pomos o dinheiro na mão dele, atende bem as pessoas. Se um cidadão não precisa esperar meses, como eu conheço o caso, para fazer um exame da cabeça, está meses na porta lá do SUS esperando a boa vontade ou sei lá, a máquina não funciona, coisa do tipo, para fazer um pequeno exame. Em todo caso, se você quiser encontrar esse pessoal, talvez seja melhor ficar na porta dos chamados hospitais de primeira linha. E assim mesmo, você não vai falar, sabe por quê? Porque lá vai ter toda uma entourage, olha que palavra bonita, vai ter uma entourage para impedir que ele seja molestado por qualquer pessoa na sua entrada ou na sua saída daquele maravilhoso hospital.
0: 7h23. Vamos agora àquele convite à reflexão. Vamos para o Pensa Comigo com Gabriel Chalita.
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0: E hoje é dia 3 de junho, aniversário de falecimento de Franz Kafka. A gente vai falar sobre um dos últimos episódios de sua vida, quando ele escrevia cartas para uma menina que havia perdido a sua boneca. Chalita, muito bom dia.
3: Bom dia, Stephanie. Bom dia, Mauro. Olha que história interessante. Franz Kafka foi um dos maiores escritores do nosso tempo. Ele escreveu obras memoráveis, né, como A Metamorfose, O Processo. Ele escreveu uma obra que foi uma carta ao pai dele, porque o pai dele era muito agressivo com as pessoas, e ele sempre quis dizer todos os abismos que ele sentiu na relação com o pai, ele não conseguia falar isso, ele escreve um livro que é uma carta ao pai, enfim, ele tem uma obra muito densa. E aí no final da vida dele, Stephanie, ele já não tinha inspiração para escrever, ele estava com tuberculose, né, na Alemanha, e não, uma tristeza imensa, né? Muito deprimido. E ele estava um dia andando, passou perto de um parque em Berlim e viu uma menina chorando. E aí ele sentou ao lado dela, sempre que a mãe foi comprar alguma coisa para ela e voltou, e nesse espaço ele perguntou por que ela estava chorando e ela disse que perdeu a boneca, que ela estava muito triste, que ela perdeu a boneca que ela amava tanto. E ele ficou com aquilo na cabeça e disse para ela assim, talvez ela tenha ido viajar, quem sabe. E aí no dia seguinte, ele vai para casa, tem uma ideia, e escreve uma carta. E ele volta para o parque e encontra a menina. Entrega uma carta para essa menina como se a boneca estivesse viajando. E aí a menina não sabia ler, então ele lê a carta para a menina. Isso acontece durante um mês, em que a menina vai viajando para muitos lugares, e ele vai escrevendo essas cartas para fazer com que a menina voltasse a sorrir. Então a sua mulher, a sua esposa, ela dizia que nunca viu tanto entusiasmo nele com essa vontade que ele tinha de tirar a dor daquela menina. O que, que eu quis trazer essa história aqui no dia em que se lembra da morte dele? Porque fazer o bem para qualquer pessoa é um dos melhores caminhos para a gente vencer a depressão, para a gente vencer a tristeza, para a gente ver as angústias próprias do existir. Porque todos nós passamos na vida por momentos difíceis, por dificuldades, por pedras, né? Como diria Drummond, que aparece no nosso caminho. Mas quando a gente faz o bem, quando a gente quer devolver o sorriso a alguém, quem mais é felicitado, quem fica melhor é a gente mesmo. Na semana passada morreu um dos principais filósofos do nosso tempo, Edgar Morin, aos 104 anos. E ele falava uma coisa interessante, que a vida ela é feita de prosa e de poesia. A prosa são os seus trabalhos diários, são as necessidades que você tem que enfrentar na vida, as contas que você tem para pagar. Mas a vida precisa de poesia também. A poesia é um pôr do sol, é um poema, é um beijo na boca. É você escrever cartas para uma menina como se a boneca dela estivesse viajando para acalmar o coração dessa pessoa. A obra de Kafka é uma obra densa, complexa, né? Quem lê O Processo, por exemplo, vê assim, a profundidade filosófica, literária, textual dele, a Metamorfose é a mesma coisa, e aí de repente esse homem com essa profundidade imensa fica ali, né, na sua casa para acalmar uma menina que chorava porque perdeu uma boneca. Então a gente também pode acalmar muitas lágrimas de pessoas que nós conhecemos ou que nós não conhecemos, mas que a gente encontra nos parques da vida.
4: E são pequenos gestos, né, Chalita? Não precisa ser nada grandioso, né? A gente às vezes fica querendo fazer algo muito perfeito, algo muito grande, salvar o mundo. Às vezes um pequeno gesto já faz o bem para alguém, né?
3: Uma gentileza. Estava no metrô no Rio de Janeiro na semana passada, indo para uma peça de teatro, e eu vi um senhor que entrou e o pai, que estava em pé, mas o filho estava sentado, ele deu um sorriso para o filho levantou, chamou o senhor para ficar no lugar. E assim, ninguém se conhece ali, só pai e filho, e nos olhares de pai e filho, o filho compreendeu que precisava dar lugar para alguém que precisava mais do que ele naquele lugar. É isso, pequenos gestos de bondade, a gente melhora o mundo em que a gente vive.
4: É isso aí.
0: Pequenos atos de inspiração, né, Chalita? Que a gente siga encontrando inspiração em meninas que perdem suas bonecas, né? Em pequenas atitudes, pequenos gestos que a gente encontra essa inspiração para trazer poesia para os nossos dias.
4: Obrigado.
3: Que pena que a gente não escreve.
4: Oi?
3: Que pena que a gente não escreve mais cartas, né, Mauro? Era tão bonito o tempo das cartas.
4: Pois é. Mas ainda dá para escrever, viu? É outro gesto, tá aí um gesto que a gente pode fazer. Dá para escrever carta, né? As cartas não sumiram, não desapareceram. É só a gente escrever que a gente tem as cartas. Chalita, obrigado por hoje. Um bom fim de semana para você.
0: Chalita.
4: Um bom feriado.
3: Até semana que vem.
4: Eu tô desejando bom feriado para todo mundo. Tá uma beleza, eu tô achando tudo lindo, maravilhoso.
0: Olha!
4: Gente,
0: tá bom,
4: amanhã o Jornal Nova Brasil vai fazer uma pausa pro feriado de Corpus Christi. A Stephanie Alves volta com você na sexta-feira, às 6:30 da manhã, com todas as notícias, os nossos colunistas também. Eu vou ter um descansinho um pouquinho maior nesse feriadão, mas segunda-feira a gente se encontra. Mas ó, sexta-feira, Stephanie Alves cuidando da casinha aqui. Stephanie, obrigado por hoje.
0: E com tudo que temos direito, né? Salomone, resumo musical, tem o sexto com o Fábio Pereira. Vai ser aquela sexta-feira rechonchuda, recheada pra gente seguir juntos, enquanto o Mauro descansa merecidamente.
4: Estarei na escuta. Bom feriado pra você, Stephanie.
0: Valeu, Mauro. Até segunda.
4: Até segunda. O Jornal Nova Brasil teve operações de áudio, trabalhos técnicos de Vitor Gabriel, Cláudia Nakazato e Robson Alvarenga, a produção do CD Silva, da Stephanie Ferreira e da Duda Travalim. Você fica agora com as notícias da sua cidade, da sua região, aqui no Jornalismo da Nova Brasil. Bom feriado, pessoal. Obrigado. Boa quarta. Tchau, tchau.
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9: Olha, fique atento, hoje tem rodízio valendo a partir das 7 da manhã para carros com placas finais 5 e 6 no centro expandido da capital paulista. Esses veículos não circulam até as 10 da manhã, depois entre 5 da tarde e 8 da noite. O rodízio volta a vigorar novamente. 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
2: A seleção holandesa anunciou a numeração para a Copa do Mundo. Memphis Depay, do Corinthians, será o camisa 10. Inclusive, utilizou esses números nas eliminatórias para a Copa do Mundo, quando se tornou o maior artilheiro da história da seleção. Esta será a 12ª edição de Copa do Mundo da Holanda, que busca o primeiro título. Já foram vice-campeões 3 vezes, em 74, 78 e em 2010. Weber Lima, para o Minuto Nova Brasil em Campo.
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0: 7h34. Bom dia a você que está aqui com a gente na sintonia da Nova Brasil. Esse é o Jornal Nova Brasil, edição São Paulo, edição desta quarta-feira, dia 3 de junho de 2026. Obrigado a você que nos acompanha pelo rádio, na nossa frequência 89.7. Também você que nos acompanha, que nos ouve pelo aplicativo da Nova Brasil, aplicativo que você baixa aí no seu celular. Muito bom dia para você que está se ligando aqui com a gente no nosso canal no YouTube, com a transmissão com imagens lá no YouTube. O nosso canal é o Jornalismo Nova Brasil. Você pode participar por lá, tem um espaço para o bate-papo. O pessoal já chegando, já fazendo seus primeiros comentários. Jornalismo Nova Brasil lá no YouTube. E você também pode participar com a gente aqui usando o WhatsApp da Nova Brasil, que é o 11 943 805 100. 11 943 805 100.
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0: Vamos aos destaques de hoje, destaques da região metropolitana e de todo o estado de São Paulo. A Anvisa manda recolher lotes de água cristal após contaminação por bactéria. Bairros da Zona Sul concentram maioria dos roubos de celular em São Paulo. ONG ligada a filmes sobre Bolsonaro contratou advogado de Mário Frias. O Ministério Público pede condenação de policiais investigados por ligação com o PCC. O estado de São Paulo desperdiça 32% da água tratada, segundo novos dados do Instituto Trata Brasil, mas está abaixo da média nacional nesse tipo de perda. E aeroportos de São Paulo apresentaram ontem falhas e interrupções depois aí de problemas nas operações. A situação foi normalizada. A gente já vai te destacando que a Zona Sul de São Paulo concentra 8 dos 15 distritos com maior número de roubos de celular na cidade de São Paulo, segundo o levantamento da Secretaria da Segurança Pública. Entre janeiro e abril deste ano, foram registrados 17 mil casos na capital, uma média de 143 ocorrências por dia. O Capão Redondo lidera o ranking com 620 roubos, seguido por Pinheiros na Zona Oeste. Campo Limpo aparece na terceira posição. Além de Capão Redondo e Campo Limpo, também entram nessa lista dos bairros com mais ocorrências o Jardim Ângela, Santo Amaro, Jardim São Luís, Itaim Bibi, Vila Mariana e Ipiranga. Junto, esses 8 distritos da Zona Sul somaram 2.800 roubos de celulares nos 4 primeiros meses do ano, o equivalente a 16% de todos os casos registrados na cidade. Apesar dos números elevados, houve redução de 19% em relação ao mesmo período do ano passado. Segundo a Polícia Militar, operações específicas, cruzamento de dados e o uso da plataforma SP Mobile têm contribuído para o combate ao crime e para a recuperação de aparelhos roubados ou furtados. 7h38, a informação do Camilo Mota.
2: Ficou alerta aí, Mauro. Bom dia para você que acompanha aqui o Jornal Nova Brasil. A Anvisa informou o recolhimento voluntário de um lote de água mineral sem gás após identificar contaminação por bactéria durante análise em laboratório. E acrescentando aqui, né, a água mineral cristal sem gás. O lote afetado, com mais de 374 mil garrafas de 500 ml, foi distribuído no Distrito Federal, Goiás, Tocantins e aqui no interior de São Paulo. A orientação é que os consumidores não bebam aí desse lote, né, fabricado em junho, 20 de janeiro de 2026 e que tenha validade até janeiro do ano que vem. Segundo a fabricante, cerca de 99% do lote já foi retirado do mercado e a venda, distribuição e uso dessa água mineral cristal permanecem proibidos enquanto a investigação segue em andamento. Mauro.
0: Obrigado, Camilo. Vamos saber do tempo? A Maria Clara Sasaki está chegando.
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3: Olá, Mauro, muito bom dia. Bom dia também a todos que nos acompanham. Mauro, hoje teremos um dia muito parecido com ontem. A temperatura não sobe muito, a máxima não passa dos 20 graus na capital paulista e quem estiver na rua sente ainda mais frio. Então é bom deixar um casaco, leva um casaco mais quentinho, porque no final do dia esfria ainda mais. A sensação térmica cai entre a noite e a madrugada. Nas áreas litorâneas tem variação de nebulosidade, pode ter alguma chuva fraca, e nas áreas de serra tem potencial para neblina, especialmente no finalzinho do dia e amanhã cedo. A temperatura na cidade de São Paulo fica na casa dos 20 graus hoje à tarde, e amanhã de manhã termômetros em torno de 13. No interior do estado, os termômetros sobem um pouco mais, a máxima chega a 25, 26 graus na maior parte dos municípios, e no sul de Minas a sensação também é de frio, com potencial para chuvas isoladas e máxima de 21 graus. Maria Clara Sasaki, da Tempo Ok Meteorologia, para a Nova Brasil.
0: Do tempo, vamos ao trânsito. Cadu Rodrigues está chegando.
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0: Manhã bonita em São Paulo, céu azul, poucas nuvens, o sol já raiando. O trânsito tá bonito também, Cadu? Bom dia para você.
6: Sol de geladeira, onde você não tem, onde você tá vendo esse sol.
0: Aqui na Zona Sul tem.
6: É sol cenográfico.
0: É.
6: Sol cenográfico.
0: É luz de geladeira, ilumina, mas não esquenta, né? É isso aí.
6: Sol cenográfico, isso aí, não tem. Né? O sol só veio tipo assim, ó, tô aqui, mas não tô trabalhando, não.
0: Tá certo.
6: Vamos falar do trânsito aqui, vamos falar da Marginal Pinheiros. Quem tá saindo ali do Cebolão vai em direção à Zona Sul. Até pelo menos a ponte Cidade Universitária encontra um pouco mais de dificuldade. A partir dali até a ponte Eusébio Matoso tem tráfego intenso. A direção da Castelo Branco, da ponte Transamérica até a estação Granja Julieta, o motorista encontra lentidão. Depois da Estaiada até a Nova Morumbi tem tráfego intenso. E atenção, que tem ocorrência de acidente pela pista expressa ali na região do Parque Vila Lobos. O motorista encontra problemas ali a partir da aproximação com a ponte Cidade Universitária. Fique atento com a redução de velocidade repentina. 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Daqui a pouquinho a gente volta para falar um pouquinho mais de trânsito na manhã dessa quarta-feira.
0: Obrigado, Cadu. Até já. São 7h42. Todo ano, o Instituto Trata Brasil faz um estudo sobre as condições do saneamento básico no Brasil, água e esgoto. O estudo desse ano é relativo aos dados de 2024. E toda vez a gente se assusta com os dados que aparecem. O Brasil perdeu, em 2024, 4 bilhões de metros cúbicos de água. Isso corresponde a quase 5 mil piscinas olímpicas. Isso daria para abastecer 77 milhões de pessoas. São Paulo aparece na posição de número 6 entre os estados que menos perdem água até a distribuição. Mesmo assim, a perda aqui no estado de São Paulo ultrapassa os 30%. Quer dizer, de 30% de toda a água tratada são perdidos aqui em São Paulo. Para entender esse recorte, a gente vai conversar agora com a presidente executiva do Instituto Trata Brasil, Luana Preto. Luana, bom dia, obrigado por estar aqui com a gente.
7: Bom dia, eu que agradeço.
0: O que são essas perdas, Luana?
7: Então, essas perdas, elas são calculadas entre a diferença do volume de água que é produzido nas estações de tratamento de água e o volume de água que chega na casa de cada cidadão. Então, essa diferença entre esses dois volumes são as perdas, né? E como que elas podem ser subdivididas, né? Nós temos uma grande parte dessa água que é perdida por meio de vazamentos, sejam vazamentos visíveis, que aqueles que a gente vê muitas vezes na rua, o vazamento ali, né, que às vezes fica durante muito tempo vazando, ou seja, o vazamento oculto, que às vezes fica debaixo da superfície do pavimento durante muito tempo, sem ser identificado, e nós temos outra parte das perdas, que são as perdas comerciais, que são os gatos, os erros de medição, os furtos, né? Então, quando a gente junta esses dois tipos de perdas, nós temos aí a realidade do Brasil, que é de 39,5%. Só que num cenário, né, em que a gente tem eventos climáticos extremos, secas, ondas de calor, em que nós temos uma vazão média dos rios cada vez mais oscilantes, nós precisamos nos preocuparmos com a redução de perdas como uma medida até de adaptação às mudanças climáticas, porque na verdade a gente está captando muito mais água do que a gente deveria, né? A gente está captando quase 5 mil piscinas olímpicas de água. De água a mais do que a gente deveria para abastecer a população. E isso onera, né, o custo da tarifa, isso faz com que as pessoas fiquem muitas vezes sem água por conta desses rompimentos, de tubulações, então gera todo um prejuízo na vida do cidadão.
0: Luana, em relação ao estado de São Paulo, né, você falou que a média nacional aí é de 39% de perda, São Paulo está com 32%. Ainda assim, um terço da água produzida é desperdiçada. Que fatores explicam esse desempenho de São Paulo? Onde é que São Paulo está perdendo água?
7: Perfeito. Bom, São Paulo perde então 32%, né, de todo o volume de água produzido. Nós temos alguns municípios que acabam perdendo ainda mais do que esse percentual. Temos Piracicaba com 50% de perda, Mogi das Cruzes com 47, Bauru com 44, né? E por que que essas perdas acontecem, né? A gente tem muitas vezes a gestão da distribuição de água com algumas deficiências, com alguns casos, né, de rompimento das tubulações. Esse conserto desses vazamentos precisa ser rápido, né? Então, hoje, com sensores de vazão, de pressão, com o uso de tecnologia, a gente consegue identificar esses vazamentos, mesmo os vazamentos ocultos que ficam embaixo da superfície do pavimento, com maior celeridade, para que a gente consiga consertar rápido esses vazamentos, né? Então, isso precisa ser resolvido, essa gestão da identificação desses vazamentos, a agilidade no conserto desses vazamentos, né? A questão das fraudes. Então, assim, a gente tem uma parcela da população utilizando água que é água roubada, que a gente não sabe a procedência dessa água, né? E isso pode estar prejudicando inclusive a saúde da população, porque quando eu consumo uma água que vem da concessionária, essa água está dentro dos padrões de potabilidade exigidos pelo Ministério da Saúde. Quando eu estou consumindo uma água, que é um gato, pode ser que essa água está sofrendo alguma contaminação nesse caminho, às vezes água de poço, às vezes enfim, algum gato que é feito na rede, e aí as pessoas podem ter diarreia, podem ter uma série de problemas, né? Então, basicamente, para a gente poder reduzir essas perdas, a gente tem que ter um programa estruturado de redução de perdas de água com ações constantes, né? Me perguntaram até ontem: ah, mas as ações são muito complexas? Não, as ações não são muito complexas, só que elas precisam ser feitas diariamente, com um plano estruturado, com investimento, né? Então, a gente tem uma meta estabelecida pelo governo federal que é chegar a 25% de perda. Então, o estado de São Paulo, os municípios precisam ir de 32% para 25%, e para isso precisam ter todo esse planejamento e investimento.
0: Só para a gente concluir bem objetivamente, se tivesse uma prioridade nesse combate ao desperdício, qual que você atacaria ali primeiro?
7: Eu atacaria a identificação dos vazamentos ocultos, né, e a agilidade nesse conserto, porque isso pode estar prejudicando muito o abastecimento de água.
0: Luana Preto, presidente executiva do Instituto Trata Brasil, muito obrigado por nos atender aqui no Jornalismo da Nova Brasil. Volte sempre.
7: Eu que agradeço, um abraço.
0: Obrigado, bom dia e até uma próxima. São 7 horas 49 minutos e a gente segue aqui com o um resumão das principais notícias de hoje. E ainda falando aí sobre questões relativas ao fornecimento de água, 3 semanas depois da explosão no Jaguaré daquela obra da Sabesp, né? A Sabesp anunciou novos protocolos de segurança para os seus trabalhos, para suas intervenções. Entre as medidas estão o aumento do número de fiscais, de 200 para 600, e a ampliação da área de verificação de interferências subterrâneas. A companhia também pretende monitorar obras por câmeras com inteligência artificial e exigir certificação técnica obrigatória de trabalhadores e empresas contratadas, o que já deveria ser a regra, né? Vamos considerar. Segundo a Sabesp, as mudanças buscam ampliar a prevenção de acidentes. Os moradores afetados pela explosão lá no Jaguaré ainda aguardam soluções para as indenizações e para a moradia definitiva deles. Uma falha técnica no sistema de comunicação do controle aéreo provocou a suspensão temporária de pousos e decolagens em aeroportos da capital paulista na manhã desta terça-feira. Segundo a Força Aérea Brasileira, o problema afetou aeródromos da região de São Paulo e foi normalizado pouco depois. Companhias aéreas registraram atrasos, cancelamentos e desvios de voos. A Gol informou que as operações ficaram suspensas por cerca de uma hora em Congonhas, Guarulhos e Viracopos. E esse episódio ocorreu menos de 2 meses depois de outra paralisação do espaço aéreo paulista. O governador de São Paulo, Tarcísio de Freitas, afirmou que não interfere em investigações da Polícia Civil. Isso um dia após críticas à operação que apura suspeitas de irregularidades em contratos ligados à produção do filme Dark Horse. A investigação analisa um contrato de R$108 milhões para instalação de Wi-Fi gratuito e apura se recursos públicos teriam sido desviados para financiar o longa-metragem sobre a vida de Jair Bolsonaro. O prefeito Ricardo Nunes e o senador Flávio Bolsonaro criticaram a operação e levantaram suspeitas de motivação política. Tarcísio afirmou que a polícia atua como instituição de Estado e seguirá com autonomia para conduzir investigações. E ainda sobre essa investigação, o Instituto Conhecer Brasil, que é essa ONG aí que está sendo investigada e que é ligada à produção do filme Bolsonaro, isso porque a dona dessa ONG é a mesma dona da produtora que fez o filme sobre Jair Bolsonaro. Esse instituto, Conhecer Brasil, contratou o advogado do deputado federal Mário Frias para prestar serviços em um evento financiado por emenda parlamentar na capital paulista. Segundo reportagem do portal Metrópolis, o escritório recebeu R$50 mil para atuar em atividades jurídicas e contábeis. Frias, o advogado e o vereador responsável pela emenda não se manifestaram até aqui. O Ministério Público de São Paulo realizou uma operação ontem contra um suposto esquema de fraude em licitações, corrupção e lavagem de dinheiro em cidades da Grande São Paulo e do interior. A Operação Cátedra cumpriu mandados em São Bernardo do Campo e em Santos. Segundo a investigação, empresas ligadas ao mesmo grupo simulavam concorrência em contratos públicos. A Justiça determinou o bloqueio de bens de até R$41 milhões. Entre os alvos está o ex-diretor da Faculdade de Direito de São Bernardo, suspeito de receber propina. A instituição afirma que está colaborando com as autoridades e diz não ser parte da investigação. O Ministério Público de São Paulo pediu a condenação de 7 policiais civis e outros 4 investigados na Operação Tácitos, que apura um esquema de lavagem de dinheiro, extorsão e cobrança de propina ligado ao PCC. A investigação teve como base delações do empresário Antônio Vinícius Gritba, morto em 2024 após denunciar supostas conexões entre agentes públicos e a facção criminosa, o PCC. Os promotores afirmam haver provas de crimes como corrupção passiva, lavagem de dinheiro e tráfico de drogas. A justiça ainda vai analisar as alegações finais antes de proferir a sentença. Investigações, então, aí que levam a suspeita de participação de policiais civis no crime organizado, exatamente em relação ao PCC. Hoje é celebrado o Dia de Conscientização contra a Obesidade Infantil. Dados do Atlas Global da Obesidade e da OMS, a Organização Mundial da Saúde, mostram que o Brasil pode chegar a ser, até 2030, o 5º país do mundo com mais crianças e adolescentes obesos. Duda Travalim, bom dia. Que informações você tem sobre esse tema pra gente?
4: Bom dia, Mauro. Bom dia a quem nos acompanha. Esse cenário Realmente preocupa demais, principalmente pela dificuldade dele ser revertido. O panorama de obesidade infantil e adolescente de 2025, desenvolvido pelo Ministério da Saúde, registrou mais de 1.100.000 crianças com obesidade e cerca de 790.000 com obesidade grave no Brasil. Esse aumento está diretamente ligado aos hábitos alimentares das famílias, que consomem cada vez mais alimentos ultraprocessados e bebidas açucaradas à medida que crescem. Aqui em São Paulo, 34% de crianças entre 0 e 9 anos de idade estão com excesso de peso, que inclui sobrepeso, obesidade e obesidade grave, segundo o Sistema de Vigilância Alimentar e Nutricional. Além dos possíveis problemas de saúde como diabetes tipo 2, hipertensão arterial e problemas cardiovasculares, a obesidade infantil tem impactos psicológicos na vida dessas crianças, que podem desenvolver baixa autoestima e estarem mais expostas a situações de bullying. Claro que o excesso de peso na infância tem consequências nos primeiros anos de vida, mas ela pode aumentar significativamente o risco de doenças crônicas na adolescência e na vida adulta, Mauro.
0: Hábitos saudáveis, né, pessoal? Desde o começo da vida, alimentação saudável, exercício físico,
4: muito importante,
0: né?
4: Sim.
0: Tudo isso é muito importante desde o começo da vida, para depois lá na frente é que a gente percebe as consequências. Podem ser consequências positivas se a gente tiver bons hábitos.
4: Sim.
0: Obrigado, Duda.
4: Imagina, Mauro. Obrigado.
0: 7:56, o apresentador Fausto Silva recebeu alta hospitalar depois de passar por um procedimento para retirada de uma sonda gástrica no Hospital Albert Einstein, em São Paulo. Segundo a assessoria, a intervenção estava prevista desde o ano passado e foi realizada com sucesso. Faustão permaneceu internado por uma semana para exames complementares e acompanhamento médico. Nos últimos anos, o apresentador passou por dois transplantes de coração, rim, aliás, mais de dois, né? Transplantes de coração, de rim e de fígado. A gente vai desejando aí muita saúde e tudo de bom pro Fausto Silva. 7:56, o Camilo Mota tá de volta agora para falar de uma dica cultural, Camilo.
2: É isso aí, Mauro. Essa é pros fãs da Sétima Arte. A capital paulista recebe entre os dias 8 e 12 de junho a segunda edição do São Paulo Audiovisual Hub, encontro voltado a produtores, cineastas, estudantes e empresas do setor. O evento vai ser realizado na Fundação Armando Álvares Penteado, a FAAP, com programação gratuita de workshops, debates, rodadas de negócios e atividades de networking. A iniciativa integra o Plano Estadual de Desenvolvimento da Indústria Audiovisual e as inscrições podem ser feitas até o dia 6 de junho pelo site oficial do evento.
0: É isso aí, para quem gosta de vídeo, né, Camilo? Até 6 de junho, inscrições aí no site oficial da... Como é que chama? São Paulo Audiovisual Hub, é isso?
2: Isso, é só digitar lá na barra de pesquisa SP Audiovisual Hub, que é possível fazer essa inscrição gratuita aí.
0: Hub, H-U-B, né? A expressão em inglês.
2: Isso mesmo.
0: Valeu, Camilo. E a Comissão de Segurança Pública da Câmara Municipal de São Paulo aprovou requerimentos para discutir furtos e roubos de celulares e a política de iluminação pública na capital. Um dos pedidos prevê a participação de representantes da Polícia Civil para explicar o combate à receptação de aparelhos celulares. Outro requerimento solicita informações sobre investigações.

0: você poder adiantar a tua viagem, né? Então esperar um pouquinho para amanhã, depois do meio-dia, é o melhor caminho. Se puder adiantar, ótimo. Se não, aguarda aí até amanhã, depois do meio-dia, que amanhã também pela manhã a previsão é que tenha bastante movimento nas estradas. Quem está na cidade, quem sai ali da Marginal Pinheiros, acessa a Rebouças em direção à Avenida Paulista, entre a Brigadeiro e a Oscar Freire, encontra uma certa dificuldade ali, tem lentidão por causa do excesso de veículos, é um ponto já viciado de trânsito também, mas a gente sempre dá como alternativa aqui a Alameda Gabriel Monteiro da Silva, que mais uma vez pode te salvar. Na descida da Rebouças, da saída da região da Avenida Paulista, até a Capitão Antônio Rosa também tem dificuldades por ali. Augusta, Colômbia, Europa e Cidade Jardim. É um bom caminho agora para você fazer e chegar à Marginal Pinheiros. 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Voltamos já já para falar um pouquinho mais do trânsito na manhã dessa quarta-feira. Claro, depois do tradicional Café das Oito.
1: O Cadu... para uma pessoa que precisa estar em São Bernardo do Campo às 11 da manhã e vai ter que pegar o trechinho inicial ali da Anchieta e saindo coincidentemente aqui da região do Brooklyn, onde fica a Nova Brasil, você acha que tudo bem em relação ao trânsito? Assim, dá para sair o quê? Umas 10 horas, mais ou menos?
0: Ah, por enquanto tá tranquilo, sem grandes problemas assim, por enquanto, mas é o que eu falo. A parte da tarde a coisa deve aumentar o fluxo de veículos em direção ao litoral, então se esse caminho for feito na parte da tarde deve adiantar o quanto mais aí para poder evitar esse problema com o trânsito.
1: É de manhã, eu acho que dá para chegar tranquilo.
0: Então vai tranquilo, só o trânsito habitual mesmo.
1: Tá certo. Cadu, obrigado por hoje, bom feriado para você. A gente se encontra
0: Valeu,
1: na segunda,
0: Mauro.
1: Mas o Cadu continua com você aqui na programação da Nova Brasil. Obrigadão.
0: Grande abraço.
1: 8:01, só dá tempo de eu te agradecer pela companhia, te desejar um bom feriado. Você sabe, amanhã a gente dá um tempinho no Jornal Nova Brasil. Na sexta-feira tem Jornal Nova Brasil aqui para você, a partir das 6:30 da manhã em edição nacional, às 7:30 na edição São Paulo. Tenha um ótimo feriado, se você for descansar, descanse bastante, se você for trabalhar, um bom trabalho para você, mas aproveite seu feriado, fique com as pessoas que você gosta e até segunda-feira da minha parte. Para você tem jornal e tem jornalismo aqui na Nova Brasil. Valeu, pessoal. Boa quarta. Tchau, tchau.
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2: Tema da semana, meio ambiente e saúde, o impacto invisível no seu bem-estar. Doutor Alfredo Celim, nosso corpo tem condições de tolerar mudanças climáticas?
3: Nós somos animais homeotérmicos, nós mantemos nossa temperatura constante, entre 36, 36,5 graus Celsius. E o nosso organismo tem que se adaptar à onda de frio ou ao excesso de calor. Com mecanismos internos, isso é normal do ser humano, tem que se tomar cuidado quando o ser humano tem alguma doença, diabéticos, hipertensos, idosos, pessoas que têm problemas circulatórios na regulação da nossa temperatura. Mas nosso organismo tem condições sim, de tolerar frio, calor e mudanças climáticas.
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1: 8:06, bom dia para você que tá aqui na sintonia da Nova Brasil. Hoje é quarta-feira, véspera de feriado, 3 de junho de 2026. Começando mais um Sob Medida, uma hora com o melhor da música brasileira. Nessa próxima hora vai ter Marisa Monte, Gilberto Gil e a gente começa muito bem com Zélia Duncan, Quase Sem Querer.

0: Nova Brasil FM, o som de Marisa Monte, Não É Fácil. A gente ouviu também Cidade Negra, Onde Você Mora. E olha agora uma dica cultural para você ouvinte da Nova Brasil em Fortaleza. Agora no mês de junho, o Shopping Rio Mar tá com uma programação bem especial no clima do São João e do Dia dos Namorados. Para começar no domingo dia 7, tem show do duo Ana Vitória com o tradicional a tradicional turnê dos namorados e a apresentação vai reunir as canções que falam de amor. Os ingressos estão à venda pelo site ingressodigital.com e aqui na nossa programação, no Sob Medida, a gente curte o som delas com a participação de Vitor Clay Pupila.
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0: Genesi com Laura Lavieri. Felicidade.
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0: Hora da gente destacar mais um clássico da nossa música, agora com Tim Maia, Chocolate. Essa aqui é de 1971.

0: Nova Brasil e o som de Milton Nascimento, Outro Lugar. A gente ouviu também Lenine, Meu Chamego, fechando muito bem esta edição do Sob Medida.
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0: Chegando com destaques do noticiário nesta manhã de quarta-feira, a Anvisa mandou recolher um lote de água mineral cristal sem gás. A decisão foi tomada após a identificação da bactéria Pseudomonas aeruginosa em amostras do produto. O lote LZ1, com validade de 20 de janeiro do ano que vem, tem mais de 374 mil garrafas de 500 ml fabricadas na cidade de Luziana, em Goiás. A maior parte foi distribuída no Distrito Federal. E os Estados Unidos querem aplicar uma tarifa adicional de 12,5% sobre produtos de 60 países, incluindo o Brasil. A medida vem após uma investigação sobre falhas no controle de mercadorias feitas com trabalho forçado. Ainda não está claro se essa taxa vai ser somada à tarifa de 25% já prevista contra produtos brasileiros. 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Faltando 8:55. Bom dia para você.
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7: Quem sai da Ayrton Senna, acessa a Tietê na direção da Castelo Branco. Até ali a passagem pelo acesso à Dutra, o motorista encontra um pouco mais de dificuldade. A partir dali, tráfego intenso até a Ponte das Bandeiras. Lá na frente, depois do sistema Anhanguera Bandeirantes, mais uma vez tem lentidão até a chegada ao Cebolão. Quem vai na direção da Zona Leste vai encontrando diminuição de velocidade ali na região do sistema Anhanguera Bandeirantes. 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

0: Olha só, se tem uma coisa que não pode faltar no São João é o forró. Esse ritmo que nasceu no Nordeste mistura sanfona, zabumba e triângulo. E foi eternizado por grandes nomes como Luiz Gonzaga, o nosso rei do baião. A partir da década de 50, o forró deslanchou e ao longo dos anos gerou outras raízes musicais, como arrastapé, shot, baião, chachado, coco, embolada, marcha, forró eletrônico, o pé de serra e universitário, entre outros. Todo mundo entra no clima. Hoje, o forró também ganhou novas versões, com artistas contemporâneos, mas sem perder a essência nordestina. 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
11: Pepeu Gomes, deusa do amor.

0: Nova Brasil FM, a gente ouviu Roberta Campos, Lumiar, também teve Zé Cabaleiro, Ai Que Saudade Doce, 9h38. 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
2: Caros e caras ouvintes da Nova Brasil, hoje eu vou falar sobre a Marvel. E não é a empresa de super-heróis, é a empresa de tecnologia Marvel Technology, que está subindo mais de 20% na Bolsa dos Estados Unidos por um motivo muito simples. O CEO da NVIDIA, Jensen Huang, disse que ela pode ser a próxima empresa de US$1 trilhão. Ele disse isso num evento em Taiwan e foi suficiente para a empresa gerar esse ganho de valor de mercado absurdo. Mas olha que curioso, mesmo com essa alta, a empresa está valendo perto de US$190 bilhões. Ou seja, ela precisa multiplicar por mais de 5 vezes para chegar nesse patamar de 1 trilhão que o Jensen Huang falou. Isso mostra muito como essa tese de inteligência artificial está completamente inflada no mercado. Mas, bom, como todo mercado inflado, ele pode subir muito mais antes de começar a cair. E a gente percebe que Jensen Huang, hoje falando, tem mais peso do que o presidente de qualquer banco central do mundo. Mas e aí, será que ela vai valer 1 trilhão que nem a NVIDIA?
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0: De volta com Skank, beleza pura.

0: Nova Brasil e o som de Maria Gadu com Linda Rosa. Também teve Ana Carolina para terminar.
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0: Bora curtir um gingado do Nordeste com a teatralidade provocante de Ney Mato Grosso. Por Debaixo dos Panos foi lançada em 82 no álbum Mato Grosso e ganhou uma roupagem inesquecível na voz do próprio Ney Mato Grosso. A música foi composta pelo paraibano Cecel, mestre das melodias com duplo sentido, e traz uma mistura do forró com a MPB. Esse é o som que a gente curte agora no arquivo.

0: Aí o destaque do arquivo Nova Brasil, nem Mato Grosso, por debaixo dos panos.
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0: Estou de volta com atualizações do noticiário nesta manhã de quarta. A China reagiu à nova proposta de tarifas dos Estados Unidos. O governo chinês negou as acusações de uso de trabalho forçado e disse que se opõe a tarifas unilaterais. A medida americana prevê uma taxa adicional de 12,5% sobre produtos de cerca de 60 economias, incluindo a China e o Brasil. Segundo Washington, esses países falharam no controle da entrada de mercadorias feitas com trabalho forçado. E aqui no Brasil, o TSE manteve o ex-governador do Rio de Janeiro, Cláudio Castro, inelegível até 2030. Os ministros rejeitaram recursos da defesa de Rodrigo Bacelar e do Ministério Público Eleitoral. Castro foi condenado por abuso de poder político e econômico nas eleições de 2022. 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Faltando 2 para as 10.
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0: Nova Brasil e mais um clássico da música brasileira. Essa aqui foi Alceu Valença, Girassol, sucesso de 1987. 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Agora 10h17. 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
2: O atacante inglês Harry Kane disse em entrevista ao jornal francês L'Equipe que merece ganhar a bola de ouro pela temporada no Bayern de Munique da Alemanha, apesar de ressaltar que a Copa do Mundo ainda não foi disputada e que pode alterar os rumos da disputa. Harry Kane fez 61 gols pelo clube alemão na temporada 25-26. O atacante disse ainda que a cerimônia será em Londres, o que pode tornar o prêmio ainda mais especial para ele. Weber Lima para o Minuto Nova Brasil em Campo.
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3: 10h20, ótima manhã de quarta-feira para você, Vanessa da Mata, ainda bem.

0: Nova Brasil e Gal Costa com Luiz Melodia, Pérola Negra, 10h37. 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
14: Sandra Sá joga fora.

0: Nova Brasil e mais uma novidade na nossa programação Nando Reis com Marisa Monte. Pra você, guardei o amor.
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0: E agora a gente curte mais um clássico da nossa música, Preta Pretinha. É uma das músicas mais icônicas do grupo Novos Baianos, lançada em 72 no álbum Acabou Chorare. Composta por Moraes Moreira e Luiz Galvão, a canção se tornou um grande clássico da música brasileira e a gente relembra agora no Arquivo Nova Brasil.

0: Nova Brasil, novos baianos, preta pretinha.
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0: De volta com atualizações do noticiário, a Câmara dos Deputados aprovou o projeto de decreto legislativo que contém o protocolo de Montevidéu sobre compromisso com a democracia no Mercosul. Segundo o protocolo, o presidente de algum país membro ou, na falta deste, o seu ministro das Relações Exteriores, vai poder pedir aos presidentes dos outros países do bloco uma sessão especial do Conselho do Mercado Comum se considerar que está havendo ruptura ou ameaça de ruptura da ordem democrática. O texto ainda vai ser enviado ao Senado. E a Polícia Federal deflagrou hoje a Operação Não Fume da Polícia Federal para combater a entrada e a comercialização ilegal de cigarros eletrônicos e convencionais no país. A ação ocorre nos estados do Pará, Paraná, Tocantins, Espírito Santo, Santa Catarina, Mato Grosso e Goiás, onde cerca de 200 policiais federais cumprem 51 mandados de busca e apreensão nos endereços ligados aos investigados. Faltando um minuto para as 11, eu, Cláudia Nakazato, tô indo embora, mas quem já tá por aqui é a Luciana Camasmi. Um beijo para você e até amanhã. Tchau. 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
0: Muito presente na mesa dos brasileiros, o amendoim vai muito além de um simples petisco. Rico em vitaminas, minerais, fibras e gorduras saudáveis, ele oferece diversos benefícios para a saúde. Entre eles, ajuda no controle do peso, contribui para a prevenção de problemas cardíacos, fortalece os ossos e ainda pode melhorar o humor. Além de nutritivo, o amendoim é acessível e fácil de encontrar em supermercados, feiras e lojas de produtos naturais. Outro ponto positivo é a praticidade. Pode ser consumido in natura, sem necessidade de preparo. É uma ótima opção para os lanches entre as refeições.
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Nova Brasil, mais que moderna, brasileira, 11 horas e 4 minutos, uma ótima quarta-feira para você. Eu sou a Luciana Camasmi, tô aqui cobrindo as férias da Ana Pellicer e você tá sintonizado na Nova Brasil FM. Você pode acompanhar a gente pelo aplicativo e também no site novabrasil.com. 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A gente abre essa hora ouvindo Vanderlei.

0: Nova Brasil, esse foi Guilherme Arantes com Minúcias. Antes ouvimos Legião Urbana, Índios, 11:19.
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2: Nova Brasil e a parceria de Seu Jorge e Flor para melhorar numa versão gravada no Festival 25 Anos Nova Brasil.
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2: Noturno, composta pelos irmãos Graco e Caio Silvio, foi lançada em 1979 no álbum Beleza. De tom melancólico e intenso, Noturno marcou época ao se tornar tema de abertura da novela Coração Alado, exibida no ano seguinte, e virou um clássico que mistura poesia e emoção na voz inconfundível de Fagner. A gente ouve aqui no Arquivo Nova Brasil, Fagner com Noturno.

0: Nova Brasil, esse foi Fagner com Noturno. Agora faltam 20 minutos para o meio-dia. 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
2: A seleção holandesa anunciou a numeração para a Copa do Mundo. Memphis Depay, do Corinthians, será o camisa 10. Inclusive, utilizou esses números nas eliminatórias para a Copa do Mundo, quando se tornou o maior artilheiro da história da seleção. Esta será a 12ª edição de Copa do Mundo da Holanda, que busca o primeiro título. Já foram vice-campeões 3 vezes, em 74, 78 e em 2010. Weber Lima, para o Minuto Nova Brasil em Campo.
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0: Santos, um pro outro.
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0: Pelo menos 21 pessoas, incluindo 18 estrangeiros, morreram hoje em um incêndio em um hotel em Nova Delhi, segundo a polícia e a imprensa. Foi um dos piores acidentes desse tipo na capital indiana desde 2022. Entre as vítimas estão pessoas de Bangladesh, Nigéria, Moçambique e Libéria. Pelo terceiro ano consecutivo, o Empório do Caboclo de Mirassol conquistou o primeiro lugar do concurso Comida de Boteco na etapa da região de São José do Rio Preto, com o petisco Partiu de Matula. O anúncio dos vencedores da etapa regional da edição 2026 ocorreu em cerimônia na noite de ontem, com participantes e convidados. 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Falta um minuto para o meio-dia.
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5: 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Chegada à Marginal Tietê pelo sistema Anhanguera Bandeirantes, ainda tem lentidão ali pela Rodovia dos Bandeirantes, viu? A partir do quilômetro 15, pé no freio. Se você vem de Campinas e Jundiaí, ali na passagem pelo Rodoanel, pela Anhanguera, você vai diminuir a velocidade. Tem obras acontecendo por ali, fique atento. E depois, no trechinho final da Anhanguera, mais uma vez, pé no freio. Na direção do interior, tanto a Anhanguera quanto o Bandeirantes vão oferecendo boas condições. 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
3: Meio-dia e três, ótima tarde pra você. Nessa edição do Sob Medida, a gente ouve Rita Lee, tem Ivan Lins e pra começar o programa de hoje, Barão Vermelho.

essa foi Cássia Eller com Luz dos Olhos. 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Meio-dia e 23, a gente ouve Oswaldo Montenegro.

0: Nova Brasil Paralamas do Sucesso, Ela Disse Adeus.
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0: Lançada em 1975 no icônico álbum Novo Eon, A Maçã é mais uma obra-prima da genial parceria entre Raul Seixas, Paulo Coelho e Marcelo Motta. Defendendo o amor sem posse e a liberdade afetiva, a canção usa a maçã como uma metáfora dupla para o fruto proibido do conhecimento e para o corpo feminino. A gente ouve Raul Seixas, A Maçã.

0: a saideira do Sob Medida que teve ainda Rita Lee com Reza.
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0: O presidente Lula responsabilizou a família Bolsonaro pelas críticas dos Estados Unidos ao PIX e pela proposta de novas tarifas sobre produtos brasileiros. Em discurso em Goiás, Lula afirmou que o senador Flávio Bolsonaro teria pedido ao presidente norte-americano Donald Trump que interferisse no sistema de pagamentos brasileiro. Lula disse que o governo não vai aceitar interferência externa e voltou a defender o PIX como patrimônio nacional. E boa notícia da indústria. A produção industrial brasileira avançou 0,7% em abril na comparação com março, segundo dados divulgados pelo IBGE. Foi o quarto mês consecutivo de crescimento do setor, que acumula alta de 4,4% no período. O desempenho foi impulsionado principalmente pelas indústrias extrativas e pelos segmentos de petróleo e biocombustíveis. Nova Brasil, mais que moderna, brasileira, meio-dia e 58.
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0: 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Quem tá levando esse par de ingressos para curtir o Arraiá é você, Patrícia Maria Ferreira Silva, final do telefone 5170. Patrícia Maria Ferreira Silva, parabéns para você, a produção vai entrar em contato.
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1: Nova Brasil, 1:13.
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1: Mistérios da Meia-Noite, na voz hipnotizante de Zé Ramalho, foi lançado em 1985. A canção virou um fenômeno nacional ao embalar o personagem lobisomem da novela Rock Santeiro. Com aquela mistura única de folk, psicodelia e o misticismo nordestino que só o Zé sabe fazer, a música cria um clima sombrio e envolvente que marcou a história da nossa teledramaturgia. É o Nordeste místico em forma de som. A gente ouve no Arquivo Nova Brasil, Zé Ramalho, Mistérios da Meia-Noite.

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1: Nova Brasil, esse foi Zé Ramalho, Mistérios da Meia-Noite, 1h17.
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0: no significado das bandeirinhas juninas? Essa tradição chegou ao Brasil com os portugueses, que usavam bandeiras para enfeitar festas religiosas em homenagens aos santos. Por aqui, elas passaram a fazer parte das comemorações de três figuras muito importantes: Santo Antônio, São João e São Pedro. E tem um detalhe curioso: as bandeirinhas com duas pontas representam a tradição cristã, enquanto as de uma ponta fazem referência às origens pagãs da festa. Viu só? Por trás da decoração colorida existe muita história e significado.
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0: Brasil, esse foi Lulu Santos, Um Certo Alguém, e antes nem Mato Grosso, Tanto Amar.
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0: Amanhã é dia de Corpus Christi e muita gente tá na dúvida. Afinal, é feriado ou ponto facultativo? A data não é considerada um feriado nacional, mas pode ser feriado em vários estados e municípios que tenham legislação própria. O governo de Pernambuco, por exemplo, mudou oficialmente o ponto facultativo para o dia 23 de junho, véspera de São João. Mas atenção para quem precisa ir ao banco ou utilizar os serviços bancários. As agências bancárias estarão fechadas nesta quinta-feira, conforme comunicado da Federação Brasileira de Bancos, a FEBRABAN. As compensações bancárias também serão interrompidas, mas serviços como PIX, caixas eletrônicos e canais digitais continuarão funcionando normalmente. O atendimento presencial ao público vai ser normalizado na sexta-feira, dia 5, nos locais onde não tem feriado estadual, municipal ou ponto facultativo. 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Falta um minuto para as duas.
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0: De Pra Você Guardei o Amor, parceria de Nando Reis com Marisa Monte. Agora 2h39.
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0: Nova Brasil, esse foi Marcelo Genesi, eu e você sempre.
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0: A Comissão de Direitos Humanos do Senado aprovou um projeto que pode tornar mais difícil o acesso ao aborto legal por crianças e adolescentes vítimas de estupro. A proposta prevê novas exigências para a realização do procedimento, como avaliação de uma junta médica e comunicação obrigatória às autoridades. Essa votação durou exatamente 1 minuto e 42 segundos e o projeto ainda será analisado por outras comissões antes de seguir para a votação no Congresso. E mudando de assunto, a Casa das Rosas, na Avenida Paulista, em São Paulo, recebe a exposição gratuita Fragmentos de um Gaúcho, inspirada na trajetória de Ronaldinho Gaúcho. A mostra reúne pinturas e esboços do artista mineiro Camaleão, que retratam a alegria e a genialidade do craque dentro de campo. A visitação vai até dia 14 de junho. 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Agora faltam 3 minutos para as 3. 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

0: Nova Brasil, som do Kid Abelha, Não Vou Ficar. Antes teve Max Viana, Canções de Rei. Agora são 3h16.
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11: Se tem festa, tem comida boa. E no São João, o milho é o grande protagonista. Das receitas mais simples, as mais elaboradas. Ele aparece em pratos como pamonha, canjica, milho cozido, bolo de milho e até pé de moleque. Mas não para por aí. As cozinhas fervilham com receitas que são verdadeiras heranças de família. A gastronomia junina vai muito além do milho. Embora ele seja o rei da festa, tem também munguzá, cocada, arroz doce, queijo coalho, maçã guamu. Tudo com aquele gostinho de tradição. As comidas típicas são parte essencial da festa junina. Aquele tipo, sabe, de comida que aquece o coração e que a gente espera um ano todinho para saborear de novo.

0: Nova Brasil, som do Nenhum de Nós, o Astronauta de Mármore, 3h36. 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

0: Nova Brasil, som do Edu Ribeiro, Me Namora.
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0: Um avião que promete operar a rota comercial mais longa do mundo realizou seu primeiro voo de testes com sucesso. O modelo A350-1000ULR da Airbus foi desenvolvido para viagens de até 22 horas sem escalas e deverá ligar Sydney, na Austrália, a Londres, no Reino Unido. A expectativa é que a nova rota reduza o tempo total de deslocamento dos passageiros ao eliminar as tradicionais paradas para conexão. E quem deseja aprender um novo idioma pode aproveitar a oportunidade oferecida pelo MEC. A plataforma MEC Idiomas está com inscrições abertas para cursos gratuitos e online de inglês e espanhol. Para participar, basta acessar o portal, fazer um cadastro e escolher o curso desejado. As aulas são voltadas para estudantes, professores e demais interessados em ampliar seus conhecimentos sem custo. 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Agora falta um minuto para as quatro. Eu sou a Luciana Camasmi, tô indo embora. A gente volta a se encontrar amanhã aqui na Nova Brasil, nesse período que eu tô cobrindo as férias da Ana Pellicer. Na sequência, você fica com o Júlio

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1: O atacante inglês Harry Kane disse em entrevista ao jornal francês L'Equipe que merece ganhar a bola de ouro pela temporada no Bayern de Munique da Alemanha, apesar de ressaltar que a Copa do Mundo ainda não foi disputada e que pode alterar os rumos da disputa. Harry Kane fez 61 gols pelo clube alemão na temporada 25-26. O atacante disse ainda que a cerimônia será em Londres, o que pode tornar o prêmio ainda mais especial para ele. Weber Lima para o Minuto Nova Brasil em Campo.
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9: 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Ótima tarde pra você. Agora 4:02. Começou Sob Medida com Maria Rita.

música que vamos ouvir, ela tem o nome de Pelé Doutor. A composição é dele, Ítalo França, a produção também, em parceria com Paulo Novaes, e essa faixa tem a coprodução do Thiago Luz. Então agora, para todo o Brasil, Ítalo, Pelé Doutor. 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

0: Brasil, encontro de Badi Assad e seu Jorge Vacilão.
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0: O Museu da Língua Portuguesa em São Paulo encerrou antecipadamente a exposição sobre funk após a mostra virar alvo de parlamentares que acusavam o evento de fazer apologia ao crime. A curadora, Renata Prado, denunciou o caso como censura, afirmando que a exposição deveria seguir até agosto, mas foi desmontada no último fim de semana sem diálogo. Em nota, o museu negou as acusações e informou que o encerramento ocorreu dentro do prazo previsto para dar lugar a novas atrações. Nova Brasil, mais que moderna, brasileira, 4 para as 5. Boa tarde para você.
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3: Muito presente na mesa dos brasileiros, o amendoim vai muito além de um simples petisco. Rico em vitaminas, minerais, fibras e gorduras saudáveis, ele oferece diversos benefícios para a saúde. Entre eles, ajuda no controle do peso, contribui para a prevenção de problemas cardíacos, fortalece os ossos e ainda pode melhorar o humor. Além de nutritivo, o amendoim é acessível e fácil de encontrar em supermercados, feiras e lojas de produtos naturais. Outro ponto positivo é a praticidade. Pode ser consumido in natura, sem necessidade de preparo. É uma ótima opção para os lanches entre as refeições.
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0: 89.7, atenção, você que enviou mensagens para concorrer a par de ingressos e assistir assim o show do Raça Negra, dia 14 de junho, no Espaço Unimed. Parabéns para Raquel Bárbara Guerra, final do fone 7242. Raquel Bárbara Guerra, parabéns, aguarde, a nossa equipe de produção e promoção entrará em contato contigo a qualquer momento. Mais prêmios na Rede Nova Brasil FM, aqui em 89.7, agora 2 para as 5, ótima tarde para você.
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8: Uma excelente tarde a todos, véspera de feriado, trânsito travado pela Tietê em direção a Castelo, já a partir da Dutra, em direção a Ayrton Senna, desde o Cebolão até a Dutra. Tente utilizar o corredor da Hermano Marquete, da Marquês São Vicente, por ali você ganha tempo para sair do feriadão aí ou chegar em casa, né? As chegadas às rodovias, a marginal do Rio Tietê, por enquanto, não estão difíceis. 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Ronaldo Rodrigues, Nova Brasil FM.
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5: 5:01, boa tarde. Caetano Veloso, samba de avião.

0: brasileira, Barão Vermelho, vocais de Cazuza, porque a gente é assim. 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E hoje o time tá pesadíssimo. Fique na sintonia, mais que moderna brasileira. Agora 5h25, ótima tarde para você.
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5: 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A partir do Parque da Previdência até Cotia, tudo muito ruim. Quem segue no sentido da capital, problemas a partir ali da aproximação com a estrada do Capuava, trânsito travado até o acesso para Granja Viana. 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
7: 5 horas e 29 minutos, está começando o Nova Brasil em Campo, na Nova Brasil FM. Você curtindo o nosso programa pelo aplicativo, pelo seu rádio, aqui em São Paulo, na Grande São Paulo, no 89,7, no youtube.com/Nova Brasil em Campo, youtube.com/jornalismo Nova Brasil. Já deixe seu like, se inscreva no nosso canal, acione o sininho de notificações para você sempre ser avisado aí dos nossos programas, das nossas transmissões esportivas, com as narrações de Cleiton Gamarra, Hugo Botelho, Jorge Vinícius, na emoção do futebol imbatível do rádio. 5 horas e 29 minutos, comigo Weber Lima, hoje com Renan Teixeira, Wagner Veloso e Cleiton Gamarra. Vamos até às 7 da noite, também com a equipe técnica de Ricardo Simões, Gabriel Petraço, Cezinha Martins, Lucas Monteiro, na mesa de som Celcinho Roberto, na produção de Antônio Lima. Vamos direto com os destaques do programa. Ah, só lembrando para você participar conosco também pelo WhatsApp 11 943 805 100, 11 943 805 100. A pergunta de hoje é a seguinte, que existe uma lenda e dizem que muita gente torce contra a seleção brasileira. Você torcerá, você vai torcer pela seleção brasileira na Copa do Mundo? Sim ou não? Deixa eu ver aqui no Nova Brasil em Campo. 100% sim. Vamos ver lá no Jornalismo Nova Brasil. 100% sim. Pelo menos por enquanto, 100% sim. Você manda a sua mensagem também no WhatsApp 11 943 805 100. Mensagem curta, seu nome, lugar de onde você fala e se você vai torcer pela seleção brasileira. Vamos aos destaques do programa de hoje. O programa mudou um pouco hoje, você vai ver o porquê. Os destaques com Felipe Camargo, Edson Rufino, Lucas Basílio, Felipe Oliveira e Antônio Lima.
8: Na seleção brasileira, atividade apenas no período da tarde em Nova Jersey. É a segunda comandada por Carlo Ancelotti na terra da Copa do Mundo. Coletivas com Igor, Thiago e Marquinhos. E rival do Brasil no grupo C da Copa, goleia time da Oceania.
9: A Copa do Mundo está chegando. México e África do Sul fazem um jogo de abertura no Estádio Azteca. Desfalques por lesão nas seleções de Coreia do Sul e Canadá. E o atacante Embolô da Suíça não viajou junto à delegação.
10: No grupo D da Copa do Mundo, os donos da casa confiam em seu camisa 10 e em treinador conhecido no futebol europeu, para, quem sabe, quebrar o recorde da melhor campanha em toda a sua história ao sediar pela segunda vez o Mundial de Seleções.
4: No grupo H da Copa do Mundo, problemas nas duas principais seleções do grupo. Na Espanha, de Luis de la Fuente, Lamine Yamal não é certeza na estreia contra Cabo Verde no próximo dia 15. O treinador já garantiu que ele não atua amanhã contra a equipe do Iraque no amistoso preparatório. E no Uruguai, de El Loco Bielsa, Arrascaeta, com problema na panturrilha direita, corre sérios riscos de ser cortado. O jogador do Flamengo agora aguarda a definição da comissão técnica e da Confederação Uruguaia para saber se vai ou não vai para o Mundial.
11: Nas seleções que formam os grupos J, K e L da Copa do Mundo, de 12, 3 aparecem como candidatas ao título. No J, Argentina, atual campeã. No K, Portugal. E no L, seleção da Inglaterra. A Argentina estreia no Mundial, dia 16. Dia 17, estarão em campo Portugal e Inglaterra.
7: Portanto, aí os destaques do programa de hoje. Aí, a gente está assistindo aqui a Argélia e Holanda de Memphis Depay, que ficou no banco de reservas. É, e a Argélia faz um gol aos 41 do segundo tempo. Argélia 1, Holanda 0. Jogos amistosos, preparatórios. Ontem a gente teve Bélgica 2, Croácia 0 na Croácia, né? A Croácia perdeu por 2-0 para a Bélgica. E também a gente vai falar daqui a pouquinho do confronto que tivemos de uma das equipes que o Brasil enfrentará, o Haiti. A gente fala daqui a pouco, e tem novidade aí, no caso, o Arrascaeta, a gente também vai trazer em instantes para você aqui no Nova Brasil em Campo. Renan Teixeira, boa tarde, Renan.
12: Boa tarde. Boa
7: vai
12: tarde,
7: torcer para a seleção, Renan?
12: Boa tarde, Weber, Veloso, Gamarra, boa tarde para todo mundo que nos acompanha aqui no Nova Brasil em Campo. Eu vou torcer pro Brasil, claro, sou Brasil. Não quer dizer que eu acho que o Brasil é favorito, que eu acho que tem grande chance de ser campeão, mas torcer, eu vou torcer pro Brasil.
7: Brasil corre por fora.
12: Bem por fora.
7: Não muito por fora, não. É Espanha e França as favoritaças, né? E correm por fora ali Portugal, Brasil, Argentina e por aí vai. Ah,
12: pra mim, a seleção de Portugal é bem mais forte que a do Brasil.
7: É,
12: nesse momento melhor. Eu acho bem mais forte.
13: Outra prateleira, ué.
7: Boa tarde, Veloso. Vai torcer pra seleção?
13: Boa tarde, Weber. Boa tarde a todos. O Gamarra, né? E o Renan também. Torcer, a gente torce, né? Claro, a gente torce. Eu só não torci pra seleção em 1990.
7: Por quê, velho?
13: Eu não torci, não, porque era pra eu estar lá, né? Aí o Lazzaroni tinha fechado o grupo depois da Copa América, né? Então eu torci contra. Mas agora eu vou torcer pro Brasil, né? Embora eu acho que as chances são pequenas mesmo, né? Tem muita gente jogando melhor que o Brasil. Muita gente que tem um time mais arrumado que o Brasil, mas a gente tá na torcida, né? Vamos ver o que o Brasil apronta aí. Muitas vezes chegou como grande favorito, como 2006, né? Parece que já era campeão e não virou nada.
12: 94?
13: 94 também, não era e foi, né? Então...
7: Ô Veloso, inclusive falando sobre isso, né? Antes do boa tarde do nosso Gamarra, a gente tava esses dias aqui matutando não fomos pro Google, né? Era Taffarel, Acácio e quem mais?
13: Zé Carlos,
7: é isso mesmo. Alguém falou Paulo Sérgio ontem aqui, alguma
13: não,
7: coisa do
13: Zé tipo. Carlos.
7: Zé Carlos. Não, o Acácio, pô, o Acácio, todo mundo tinha até música. Quem me falou isso foi o Quartarolo. Quartarolo falou que tinha até uma musiquinha debochando do Acácio. E falava, tinha a música, né? Acaso você chegasse no meu chateau, encontrasse. Os caras na época cantavam, Acácio, se você pegasse. e aí eles, a musiquinha tinha em relação à seleção brasileira, que o pessoal na época achava que ele não deveria ir, né?
13: Mas o Acácio, pelo menos, foi campeão brasileiro em 89. Final do ano, ele ganhou lá de São Paulo, coisas, né?
7: Gol do Bismarck.
13: De São Paulo, não, gol do Sorato.
7: Sorato,
13: Bismarck. E aí o Vasco foi campeão, aí o Acácio carimbou a passagem dele pra Copa. Mas o Zé Carlos tava muito mal, cara.
7: Sim.
13: Zé Carlos, final do Zé Carlos, que me perdoe, mas ele tava muito mal. E eu fui pra seleção de novos em 90, que me deram um prêmio de consolação, né? Aí eu fui pra seleção de novos. Os jogadores do Flamengo falavam do Zé Carlos. Falava, ó, o Zé Carlos não dá, tá? Ele não tava bem, sinceridade, ele não tava bem. Mas o Lazzaroni, ele nem olhava mais pra ninguém. Era o grupo que foi campeão da Copa América e ia todos pra Copa, levou todo mundo, não levou ninguém. O Neto fala até hoje, não foi convocado porque não tava na seleção da Copa América. Eu apareci naquele ano, em 89 pra 90, né? Era pra ter ido, me botaram na seleção de novos. Então, assim, É, foi uma seleção que foi aquele pacote lá da Copa América.
7: Legal, tá certo. A Copa de 90, que muita gente fala do time do Brasil, né? De 90, eu sempre falo, repito, o Brasil jogou muito mais que a Argentina naquele jogo que foi eliminado. Mas futebol é isso, né?
13: É.
7: 17 horas e 37 minutos. Gamarra, boa tarde, Gamarra. Você que está acompanhando, né, o nosso trabalho, 3 meses no ar. Você, lógico, sempre acompanha o Gamarra nas narrações dos jogos da Nova Brasil FM para toda a rede. E hoje o nosso Cleiton Gamarra aqui para dar a sua opinião em relação aos assuntos da Copa do Mundo. Boa tarde, Gamarra. E vai torcer para a seleção, Gamarra?
14: Com certeza. Vamos torcer para a seleção. Boa tarde a você, Renan Veloso, todos que estão ligados aqui no Nova Brasil em Campo. Vamos torcer, acho que é uma Copa bem diferente, né? Mais espaçada, países diferentes. Eu não sei, eu acho que o Brasil tem uma boa chance de chegar pelo menos numa semifinal. Só que a minha preocupação não tá no elenco, não tá na convocação, tá no técnico. Ele vem em viés de baixa já há algum tempo, né? Fiz uma pesquisa hoje da última temporada que ele fez no Real, ele foi muito mal, ele não ganhou absolutamente nada, perdeu os 4 clássicos pro Barcelona, e não foi à toa que o Real acabou não renovando com ele. Então assim, e pelo que ele novamente escalou no primeiro tempo, no jogo contra o Panamá, ele vem numa insistência de 4-2-4, todos aqui acho que são de acordo que não é um caminho legal pelas peças que ele convocou para ele manter. E eu acho que ele está muito na teimosia. Eu já estou meio ressabiado com ele em relação até a questão tática. Então a minha preocupação é se realmente o Ancelotti é esse técnico que, quando ele veio, nós deu até uma segurança para todos nós. E hoje eu não estou tão seguro assim com ele não, viu, Weber?
7: Até é bom que você falou sobre isso, que foi a minha pergunta, não foi exatamente nesse assunto tático, mas foi na questão da credibilidade, né? Na coletiva lá em Teresópolis, eu perguntei exatamente sobre a credibilidade, porque a imagem era essa. A imagem era essa do Ancelotti. Aí veio a história do 100%, veio a convocação do Neymar, e aí o pessoal já começou a ficar meio desconfiado.
14: O próprio discurso.
7: Exatamente. O pessoal começou a ficar meio desconfiado e aí o Ancelotti respondeu: credibilidade de treinador é resultado, né? Que ela é volúvel, uma hora tá bem, outra hora tá mal, que não é bem assim a credibilidade, que ele não sofreu pressão nenhuma externa, não seria diferente, né? Mas como diz o meu amigo Quartarolo, às vezes mais importante é a pergunta do que a resposta, mas a gente precisava saber, né? Se existiu alguma pressão para ter que convocar o Neymar. Mas vai muito nesse daí que o Gamarra falou, e é verdade. O brasileiro tem muito a imagem da credibilidade do Ancelotti, né? E realmente...
14: Ele nunca foi um técnico tático, né? Ele sempre foi aquele técnico que arruma a defesa, times que jogam muito forte em cima da bola, diminuindo espaço, mas ele nunca foi um cara que tirou um coelho da cartola. Ele sempre trabalhou com grandes jogadores e, em alguns momentos, Cristiano Ronaldo, por exemplo, Vinícius Júnior, que foi o melhor caminho do Vinícius Júnior, a melhor fase foi com o Ancelotti.
7: Ganhou a bola de ouro com isso, ele.
14: Nesse sentido, ele é um bom técnico, mas ele não é um cara, por exemplo, que é o que, na minha opinião, não é o técnico hoje que a seleção precisa daquele tirar o coelho da cartola. Achar o time de forma fácil, rápida, que você não tem muito tempo. Você tem esses 10 dias e já está no campo. Então, pode ser que dê certo, dê liga. Mas a impressão que eu tenho por todo esse ano que ele teve, eu tive mais interrogação do que respostas na parte tática. Eu sei que ele está chegando, eu sei que ele não conhece totalmente a cultura, o futebol, os jogadores, alguns apenas da Europa, a maioria deles que ele conhece. Mas eu acho que tem outros técnicos que hoje na Copa que podem dar mais resultados, principalmente de Portugal, eu acho, por ter participado das últimas 3 Copas, inclusive. Mas assim, independente de qual a seleção que vai chegar, eu acho que as peças do Brasil são boas. Você pega ali, os jogadores jogam nos melhores times europeus hoje, e são destaques. Mas o Ancelotti, eu acho que ele está em viés de baixa. E a CBF, para mim, errou em ter renovado com ele. Primeiro, deixa o cara jogar a Copa.
7: É.
14: Vamos avaliar.
7: Até porque tem dinheiro, né? Não precisa... vamos fechar agora porque o valor vai estar menor.
14: Para mim, o pulo do gato aí, Weber, do Ancelotti, e ele teve um caminho... já demonstrado no jogo de domingo, é que ele precisa acreditar nos meninos.
7: Sim.
14: Ele precisa acreditar nos meninos.
7: Principalmente no Danilo.
14: Danilo, Rayan, Hendrick, Silva no primeiro jogo, que é o jogo que eu acho que vai ser um divisor de águas mesmo. Jogo difícil, meio de campo de Marrocos é muito bom, zagueiro é muito bom, o Diop, tem o Hakimi, tem o Mazraoui, tem grandes jogadores. Se o Brasil não for bem nesse jogo, ele não pode fazer o que o Tite fez na última Copa, ficar insistindo, porque não é campeonato de pontos corridos.
7: Hein?
14: Campeonato, apesar do alongamento da Copa, é tiro curto.
7: Curto, curtíssimo.
14: E tem que mexer no time, tem que mexer, porque ele vai jogar aqui, acho que o espaço são de 5 dias, né, pro próximo jogo.
7: Então dá tempo. Seis no primeiro, seis no segundo, cinco no...
14: Não dá tempo dele mexer, ver o que deu errado e corrigir.
13: Ah, ele tem que ver agora, sábado. Sábado no jogo preparatório. Ele já falou que ele tá de olho no time do segundo tempo também. Que ele tinha na cabeça o time dúvida, do primeiro tempo, mas o time do segundo botou dúvida. E a dúvida é exatamente isso. Rayan, Danilo, essa molecada que entrou aí e que entrou bem no jogo. E o Danilo não pode ficar de fora desse time.
15: Mas qualquer esquema,
13: o Danilo tem que estar no time.
14: Não pode ficar refém de ninguém. Ele tem que, como o Tite sempre falava, né? O campo fala, mas o Tite não usou isso
7: Mas ele não ouviu, né? O Tite não ouviu. falou, mas o Tite não deu de ombros.
14: Lembra que nós fizemos a entrevista com o César?
7: Sim, sim.
14: Eu fiz essa pergunta pro César Sampaio antes da Copa. O Tite reviu o que ele fez na última Copa, que ele não mexia, ele não colocou isso pra jogar. Sim. O Renato foi um dos melhores jogadores da Bélgica.
7: O que jogava no Grêmio, que tava em boa fase também, que foi bem uma partida e não voltou pro time. O Douglas Costa.
14: Ele não mexia no time em nenhum momento. E aí eu perguntei pro César. Ele aprendeu com 2018, 2022? Não, aprendeu, vamos mudar. E não mudou. Ele morreu com as convicções dele, com todos dentro de campo.
7: Sim.
14: Apesar de eu achar que as duas eliminações do Brasil, tanto em 18 como em 22, o Brasil jogou melhor contra a Croácia e contra a Bélgica. O Brasil jogou melhor. Tanto que o Courtois fez grandes defesas, o Renato perdeu um gol inacreditável. E contra a Croácia o jogo estava na mão.
7: Tava.
14: Foi um erro do Fred ali de ter saído, ali abrir um buraco na defesa do Brasil. Mas de qualquer maneira, eu acho que o Ancelotti não pode ser um cara refém de jogadores. Ele precisa entender o que encaixa melhor dentro das peças, que eu achei que a convocação dele foi muito desequilibrada, na minha opinião, mas é o que tem agora, não tem o que fazer, ele encaixar as peças. E os meninos estão dando alguns caminhos para ele, eu espero que ele siga esses caminhos, essas direções. Rayan, não estou falando para colocar o Rayan de titular, mas se apertar e não jogar bem, tem que, não tem essa de, os meninos são novos, não tem experiência. Não tem essa.
7: Boa.
14: Tem que colocar os meninos lá.
7: Boa, Gamarra. Ó, 5 horas e 44 minutos, a gente vai direto com as informações da seleção brasileira. Nesse momento está rolando um treino lá, o Community Day, que é um dia da comunidade, é uma exigência da FIFA para as seleções, né? É uma exigência de que os treinos sejam abertos para a comunidade local, né, lá nos Estados Unidos, ou no México, ou no Canadá, onde vai ficar cada seleção. Então aí a comunidade lá local vai acompanhar esse treino. Eu acho que é o primeiro contato mais próximo da seleção brasileira com o público, porque isso aqui na Granja Comari não aconteceu. Vamos com as informações da seleção brasileira com o nosso Felipe Camargo.
16: Fala, Weber, tudo bem? Um abraço a você, um abraço ao amigo ligado aqui no Nova Brasil em Campo. Vamos atualizar o dia da seleção brasileira. E já começo com uma curiosidade, Weber. Há 24 anos, num dia 3 de junho de 2002, o Brasil iniciava a campanha do pentacampeonato, uma vitória por 2-1 sobre a seleção da Turquia. E justamente nesta data, 3 de junho, a gente começa aqui com atualizações diárias da seleção brasileira no Nova Brasil em Campo, falando deste Brasil que já está na terra da Copa do Mundo, já está em Nova Jersey. O Brasil que treinaria em 2 períodos hoje, o Carlo Ancelotti e a sua comissão técnica preferiram apenas um trabalho no período da tarde. A seleção brasileira já trabalhou ontem no período da tarde e hoje dando sequência aí à preparação, visando evidentemente a estreia na Copa do Mundo no dia 13 contra Marrocos, mas no próximo sábado o Brasil tem amistoso contra o Egito. O início da tarde desta quarta-feira teve coletiva no hotel da seleção brasileira. E o Marquinhos, que é capitão da seleção nesta Copa do Mundo, já foi confirmado por Carlo Ancelotti, conversou com a imprensa. Ele e o Igor Thiago. Vamos trazer alguns pontos da coletiva do Marquinhos, que tentou fazer uma comparação quando questionado sobre como a seleção brasileira chega para essa Copa do Mundo em comparação às anteriores. Nas anteriores, o Brasil teve uma melhor campanha nas eliminatórias, ciclos mais tranquilos. E nessa, foi tudo muito mais conturbado.
15: É muito difícil se comparar, né? E não vem ao caso a gente se comparar. Como você mesmo disse, a gente chegou muito bem nas outras Copas do Mundo, né? Com grandes expectativas e não conseguimos. Né? Esse momento, um momento muito distinto daqueles que a gente viveu das outras vezes. Né? Mas o futebol, ele te entrega surpresas. Te entrega surpresas, cabe a gente, eu acho que as últimas campeões mostraram também que souberam crescer no momento importante da competição. Eu, no meu clube, né, também falando, começando uma Champions assim, não tão bem como favorito, depois acabamos sendo campeões. Eu acho que o futebol, ele não tem como a gente saber quem vai chegar lá na frente e ser campeão. Né? Então, o importante não é realmente como se começa, né, e como que a gente vai conseguir terminar essa competição.
16: Uma imagem que ficou na cabeça de todo mundo no último sábado foi do Paris Saint-Germain campeão após o Gabriel Magalhães desperdiçar o pênalti e o Marquinhos ir lá consolar o seu rival, mas compatriota e companheiro de seleção brasileira. Marquinhos falou sobre o que ele disse ao Gabriel Magalhães naquele momento.
15: É difícil, assim como eu gostaria de ter, né, recebido um abraço ali naquele momento, eu simplesmente deixei um pouquinho e foram ali 2, 3, 4, 5 minutos da minha comemoração para simplesmente dar um abraço, né, e falar 2, 3 palavras para ele, nada em especial. Falei que para ele ficar firme, para ele levantar a cabeça, né, que ele tinha feito uma temporada incrível, um jogo incrível, que ele foi realmente, para mim, na minha opinião, o melhor zagueiro do mundo nessa temporada. Né, e ele não merecia simplesmente levar esse peso para ele, junto com ele, que é pênalti, realmente a gente quer acertar, quer fazer o melhor e não conseguimos, né, mas que nada daquele momento ali que ele tenha vivido ia apagar aquela temporada maravilhosa que ele fez, né, e que a gente ia precisar muito dele aqui, né. Foram essas minhas palavras, né, para que ele ficasse firme, né, já pensasse a cicatrizar esse momento ali o mais rápido possível, porque a gente ia precisar dele logo num momento muito rápido aqui, que ele é um jogador muito importante aqui pra gente.
16: Um outro tema importante que foi debatido na coletiva, trazido para que o Marquinhos pudesse falar, foi o cansaço e muitas lesões às vésperas da Copa do Mundo, somado ao calor que os Estados Unidos trará, junto com o México, o Canadá, enfim, o Hemisfério Norte, por causa do período da Copa do Mundo. Marquinhos conviveu a Copa do Mundo de Clubes no ano passado. Quais experiências ele traz para este ano que dá para passar à comissão técnica de Carlo Ancelotti? Vamos ouvir o que fala o capitão da seleção brasileira.
15: O time que começa marcando, que começa com resultado na frente, ele tem uma vantagem muito grande, porque correr atrás de resultado com calor, né, e com sol, com o momento do campo também, né, é um desgaste ainda maior, né, e essa foi uma experiência que eu tive na Copa do Mundo de Clubes, né, e que eu estou tentando também conversar pouco a pouco com meus companheiros, com a comissão, né, então vai ser muito importante a gente sempre estar focado, né, começar os jogos muito bem, porque assim, eu falo ali para os dois últimos jogos que a gente teve com o Real Madrid, né, e com o Chelsea, a equipe que começou ganhando e conseguiu abrir o placar assim, teve uma vantagem muito grande com o calor e com o desgaste depois de correr atrás, é muito difícil.
16: O atacante Igor Thiago debuta numa Copa do Mundo e falou sobre a emoção de estar vestindo a camisa da seleção para disputar a Copa do Mundo. O que que ele está sentindo nesses primeiros dias, primeiros momentos com a seleção nos Estados Unidos?
17: É a realização da minha vida pessoal e profissional. Quando eu estava na minha cidade, eu sonhava em poder representar meu país, mas quando você vive esse momento aqui, quando você chega aqui, é um sentimento que vai muito além daquilo que você sonhava e pensava. Sou muito grato a Deus por tudo que Ele tem me proporcionado durante a minha vida, e poder estar aqui na minha primeira Copa do Mundo representando 200 milhões de habitantes que nós temos, é algo surreal para mim.
16: Esse então, atacante Igor Thiago, a seleção brasileira, que agora tem aí mais algumas atividades visando o amistoso no próximo sábado contra o Egito em Cleveland. Será o último compromisso, o último teste do Brasil antes da estreia na Copa do Mundo, Weber Lima.
7: Tá certo, portanto aí o Felipe Camargo, e lembrando que ontem tivemos Haiti 4, Nova Zelândia 0. Haiti 4, Nova Zelândia 0. E o jogo teve um atraso de quase 40 minutos por conta do protocolo de segurança climática lá nos Estados Unidos. Isso daí vai ser festa, hein, velho? Na Copa do Mundo, a gente já teve no Mundial de Clubes, para quem não se lembra, né, um jogo do Fluminense lá atrasou em uma hora. Então isso daí deve acontecer na Copa do Mundo, principalmente para quem vai jogar na Flórida. Ali, quem vai jogar em Miami, o Brasil vai jogar a última, né, lá em Miami, contra a Escócia. Mas é isso daí, a seleção brasileira. A gente já vai falar da seleção brasileira, mas vamos para a participação aqui do nosso ouvinte. Cadê aqui? Deixa eu abrir aqui para a gente falar com o nosso ouvinte através do youtube.com/Jornalismo Nova Brasil. Vamos lá, participe da nossa enquete, mande a sua mensagem. Agora já caiu aqui, ó. Pouco, mas caiu. 92% estão falando que vão torcer para a seleção do Jornalismo Nova Brasil. Vamos aqui no Nova Brasil em campo. Deixa eu ver como é que tá. 73% dizendo que sim. O Wagner Marinho, da Freguesia do Ó: minha torcida será pela seleção portuguesa. Em 2030, talvez eu mude ideia. Edson Inohira de Nagoya, aqui no Japão, vou torcer para a seleção brasileira. Um abraço para você, Inohira, sempre conosco, acompanhando. José Geraldo, palmeirense de Pedra Bela, abração para você, mas não falou se você vai torcer ou não para a seleção brasileira. E no WhatsApp, antes no WhatsApp da gente vir com as mensagens de áudio, né, do pessoal que participa conosco, deixa eu mandar um abraço aqui pro Alan Nascimento, que faz parte da seleção, ele treina, né, a seleção brasileira de para-taekwondo. E vai ter um evento aqui em São Paulo, ali onde era o antigo estúdio do SBT, na Avenida Taliba Leonel. Ele é da seleção de para-taekwondo. E vai ter um evento lá ali na Taliba Leonel, rapaz, de combate e tal. Pra quem gosta de combate, quer ver? Deixa eu buscar aqui pra não falar bobagem. Celcinho, vamos aqui, ó. Deixa eu ver o que é aqui, ó. Qual é o nome aqui do evento? É dia 5 de junho, é isso daqui, no feriadão, ali na Taliba Leonel, onde era um antigo SBT. Qual é o nome do evento aqui, rapaz? É o Combat Challenge. Tá certo? Acontece lá às 10 horas da noite na sexta-feira. Vamos ouvir um abraço pra você, Alan, e depois já vamos de cara com a galera do WhatsApp. Vamos lá.
18: Salve, salve, meus amigos da Nova Brasil em Campo, ao meu grande amigo Weber Lima. Alan Nascimento aqui falando, queria fazer um grande convite pra vocês. Sexta-feira agora, dia 5, das 18 até as 22 horas, nós vamos ter um evento muito importante, muito legal aqui em São Paulo, que é o Combat Challenge. É um evento como se fosse um UFC, mas é da própria modalidade. Então é taekwondo com taekwondo, jiu-jitsu com jiu-jitsu, muay thai com muay thai. É um grande evento que está ocorrendo aqui em São Paulo. Quero convidar a todos vocês, quem tiver interesse, entrar em contato com a gente para participar deste evento. Um grande abraço.
7: Valeu, tá aí. Vamos lá, o pessoal participando no WhatsApp.
19: Boa tarde, Weber Lima, que é o Edson Morreira de Nagoya. Sim, aqui no Japão eu vou torcer para a seleção brasileira. Só espero que o Brasil não perca para o Japão, senão vai ser uma tiração de sarro pro meu lado. Grande noite para vocês, abração.
20: Fala, Weber, boa tarde a todos. Thiago aqui, do Jabaquara. Weber, torcer, eu acredito que 100% torce. Porém, eu acredito também que nem 100% são realistas, né? Porque para acreditar que essa seleção brasileira chega tão distante, só se for na base de fechar tudo e levar para os pênaltis até a final.
21: Weber Lima, meu amigo, boa noite. Aqui é Fred Lima, do Grajaú. Weber Lima, você falou ontem aí que o Palmeiras é freguês do Flamengo. Cara, fui dar uma pesquisada, são 35 jogos, 50 vitórias do Palmeiras e 47 do Flamengo. Essa freguesia tua aí tá meio errada, hein? Essa tua bola de cristal tá te contando coisa errada aí.
22: Aqui, vamos buscar nos últimos anos aqui.
23: Vai buscar.
24: Luiz de Guaianazes.
0: Vocês podem preparar a festa aí, que o Brasil vai ser campeão, viu? É. Já está. Eu tô sentindo, as minhas vibrações estão dizendo que o Brasil vai ser campeão. Boa tarde a todos aí, Luiz de Guaianazes.
1: Fala, turma da Nova Brasil, Weber, pessoal, seguinte, Danilo, tem que colocar Danilo aí, e vamos acreditar, né? Quanto mais acreditado, melhor, que aí chega mais mordido. Bora pra cima, Eduardo de Hortolândia.
22: Boa tarde, Weber Lima, Renan, Veloso e Gamarra. Se a seleção brasileira perder o primeiro jogo para Marrocos, o que esperar da seleção brasileira nos dois próximos jogos? Ivan Carlos, um abraço.
23: Ai. Fala, Eberlinho, boa noite. Jair São Paulinho, de Jundiaí. Eu vou torcer contra o Brasil, porque esse trabalho não é sério. Ele ter esperado um ano pelo Ancelotti foi uma palhaçada. E também levar o Neymar não adianta. O Neymar, 4 anos que ele não joga, o Jorge Jesus tinha razão. Ele não tem mais condição de jogar em alto nível.
24: Cabeça branca.
23: Então, eu sou contra o Brasil.
25: Boa tarde, boa noite, Nova Brasil FM. Seleção brasileira, não torço para ela desde 1998, quando entregou a Copa para a França. Não ligo para a seleção brasileira.
26: Guarapari, a seleção brasileira, eu vou torcer sempre. Um incidente, mas a seleção só vai ser campeão do mundo de novo quando o Luiz Felipe for técnico da seleção. Enquanto tiver esse estrangeiro aí, não vai ganhar nada, nada, nada, nada, nada. O Ancelotti só tem nome. Só tem nome.
27: Fala, Weber Lima, tudo bem? Tudo bem aí, pessoal? Vamos torcer para a seleção brasileira, claro. Marco Araújo, aqui da freguesia do Ó. Galera já tá pintando a rua aqui, hein?
25: Boa noite, Weber. Boa noite, Nova Brasil. Ô, Weber, Brasil até o fim, cara. Até o seu queridinho aí, seu ex-jogador, coloca amarelinha e eu torço. Aí não tem clubismo, não. Colocou amarelinha, tamo junto até o fim. Um abraço a todos aí, Nivaldo de Cajamar.
28: Boa tarde, Weber Lima. Boa tarde, rapaziada do 89. Lógico que eu torceria pra seleção, com certeza, 100%. Só não torço pra esses caras que fazem a camisa da seleção política, né, cara? Isso que é foda. Vendramini e Jorge de Pinheiros.
7: Tá bom. Manda um abraço pro Marco, colega. Um abraço pra você. E outra coisa, deixa eu falar pro meu amigo aí que falou de 98. Esqueça dessa bobagem, meu amigo. Isso não existe, cara. Esse negócio não existe, o Brasil tomou um atropelo da França em 98. O negócio é de entregar a Copa, que houve esquema, que não teve esquema de nada. Quem sabe, né? Quem sabe se o Romário estivesse lá, a história poderia ser outra, né? Porque o Romário foi cortado por conta da panturrilha. E um pouco antes da final, se não me engano, na sexta-feira, o Vasco fez um amistoso e o Romário jogou. E fez gol, se não me engano. 5:59 para a gente falar de seleção brasileira. A gente vai falar mais de seleção brasileira, vamos falar dos outros grupos também, mas nós vamos para um rápido break. Na volta a gente fala da seleção com o Renan, com o Veloso, com o nosso Gamarra aqui no Futebol da Nova Brasil, com pão de alhozinho. Cadê o pão de alhozinho? Cadê o pão de alhozinho? Pô, cadê o pão de alhozinho? É, não, hoje vai ter, vai ter, vai ter. É, o nosso Luiz Ademar. Ó, eu...
14: não, o pão de alhozinho tem que estar.
7: Tem que estar, não, tá. Realmente. É o seguinte, ó. Você sabia que o nosso Luiz Ademar, rapaz. Ei, Renan. O Renan tava junto. O homem tava com fome, eu, Renan.
24: Você tá é doido.
14: Nada.
24: Que coisa.
14: Não,
24: tá...
14: Nem pra contar isso dele.
7: Não, ele bateu dois lanches gigantes aqui na esquina.
24: Na esquina. Ontem? É, anteontem foi.
7: Anteontem. Grande Luiz Alemar.
14: Pode ser verme, hein? Minha mãe falava, tem que tomar remédio.
7: Rapaz. 18:00, rápido break. E voltamos já já. E o Tricão vai fazer o segundo bloco comigo. Tricão, peraí que você vai entrar. É, não chora não, Tricão, não chora não. Depois do break, aqui na Nova Brasil.
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2: Olha, cuidado com manifestação agora na Almirante Delamar, divisa de São Paulo com São Caetano. Há bloqueio total nos dois sentidos, confusão por ali, muita polícia. Então evite essa região se possível. Quer entrar e sair de São Caetano? Prefira ali a Presidente Wilson, prefira Francisco Mesquita. São alternativas para você fugir dessa confusão. 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Ronaldo Rodrigues, Nova Brasil FM.
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7: 18 horas e 4 minutos. Ó, vocês estão olhando só o tricão aqui, um pedaço do tricão, ó. Aqui, ó, grande tricão pra fazer o programa comigo hoje, tricão. Vamos olhar aqui as mensagens do WhatsApp aqui, ó, o pessoal que participa do WhatsApp e também do youtube.com/Nova Brasil em Campo e barra jornalismo Nova Brasil. Ê, fraldão, hein, tricão bonito, esse seu fraldão, viu?
11: Interessado, ó, tá prestando atenção, hein?
7: Tá prestando atenção, ele tá olhando pra tela aqui. Infelizmente, esses caras não tem como torcer, estão acabando com a nossa amarelinha. Raniele Wagner de Cabo de Santo Agostinho. Tem gente que torce contra mesmo, rapaz. Tem outras mensagens aqui de áudio? Tem várias, na verdade, né? Marcelo Aparecido de Araraquara. Eu vou torcer pro Brasil voltar logo pra casa. Que é isso, pô? Não faz isso, não.
11: E o Tricão? E o Tricão?
7: Tricão, ô Tricão, você tá vendo o pessoal ficar bravo, rapaz.
11: Não vai torcer pro Brasil?
7: Vai claro. Torcer pro Brasil.
11: Um fraude tudo.
7: É, vai.
11: Claro. Tá de fraldinha.
7: Vai.
11: Torcer pro Tricolor não tá fácil, né? Vou tentar pro Brasil, né?
7: É, Tricão. Inclusive, Tricão, aí você assiste Copa que você vai ver uns caras bons de bola aqui. O Tricão ficar atrás de Luciano, tá morto. Robson Palmeirense, vou torcer pra Alemanha. É, Francelino de Jundiaí, tem uma galera aqui. Aqui, ó, 100%, mas é verdade, 100%, mas vai pegar o primeiro adversário da Alemanha, linda, também é 10-0, é Curaçao, vocês vão ver, vai ser um atropelo, 100% Brasil, para ficar como campeões, é o Francelino de Jundiaí, um abraço para você, tem muita mensagem aqui, ó, ai que saudade da seleção de 82, é isso? Cadê? Alguém escreveu isso aqui, cadê? Ai que saudade da seleção de 82, esses jogadores que estão aí não conhecem ninguém, tá muito complicado, Zé Anastácio de Mauá. Inclusive tem o nosso Cuca Labareda, é verdade, rapaz, Tem que baixar aí quando tiver o okay, que do Cuca Labareda nas ruas de São

0: relação maior com a seleção, né?
1: É mais o jogador do país.
0: Que jogavam mais os jogadores do país, né?
1: Agora não.
0: Qual o Veloso falou em 90? 90, o goleiro do Vasco foi? Como que você falou? O goleiro do Vasco, o goleiro do Flamengo.
2: Carlos.
0: Então...
3: E o Taffarel.
1: Taffarel era do Inter.
0: É. Agora foram dois que jogam fora, são mais conhecidos, tudo, mas jogam fora, né? Então,
2: Flamengo,
0: então,
2: né?
0: Tinha uma identidade. Só, mas tinha uma identidade maior da torcida, assim, uma ligação maior da torcida com a seleção.
3: Ah, não, a seleção toda. Praticamente era jogadores daqui.
2: É. É porque tinha essas transações. O menino sai aqui com 18.
1: Só podia jogar três jogadores estrangeiros lá fora e não tinha comunidade.
3: Qual é o nome da lei lá? É o nome do jogador, rapaz. Esqueci.
1: É um francês.
3: É lei. Bosman. Isso aí. Aí o negócio bagunçou geral. Bom, vamos lá. Tem o Torcida Nova Brasil em campo? Tá ok já, galera? Ainda não. Então avisa aí quando tiver ok. O Torcida Nova Brasil em campo.
2: Weber.
3: Com o nosso...
2: Alemanha, Curaçao, Costa do Marfim, Equador.
3: Então,
2: torcedor que vai...
3: Vai passar...
2: Curaçao, Costa do Marfim joga amanhã com a França, né?
3: Sim.
2: Amistoso. O Equador nós já conhecemos aqui. E Curaçao, eu trabalhei em 3 jogos de Curaçao nas eliminatórias. É assim, dentro do contexto, é um time razoável, mas...
3: Dá pra pegar a Alemanha, né?
2: Pegar a Alemanha e já muda, né?
3: Vai tomar a traulita.
2: Eu acho que vai ser 10 também. Acho que vai ser um jogo de 2-0.
3: Sim.
2: O Curaçao ali...
3: Você não acha...
2: Por incrível que pareça, vocês não vão acreditar, mas eu trabalhei nos jogos.
3: Sim.
2: Um time que joga em linha de 5, marcando muito, os caras correm muito... E tem um jogador apenas na frente.
3: E não são de lá, né, Gamarra? São muito holandeses, né?
2: A maioria são holandeses. Mas, assim, eu acho que são jogadores que vão se empenhar bastante para treinar. E a Alemanha não é tudo isso. Tem o Vinícius ali, o Kimmich. Tem alguns bons jogadores, mas...
3: É que a Alemanha...
2: longe de ser a Alemanha.
3: E a questão da Alemanha sempre dá trabalho, né?
0: Não, sim. E a questão da globalização do futebol também, o que acontece? Pelo menos foi a minha percepção. O jogo contra o Panamá. Você vê uma clara limitação técnica, mas você vê times organizados.
1: Organização tática.
0: Organização tática. Um treinador espanhol, no caso do Panamá. Do Curaçao, vou pesquisar mais, óbvio, pra comentar. Mas provavelmente vai ter uma...
3: Foi de Curaçao que o treinador saiu por um problema familiar e voltou? Agora?
0: Não sei.
3: Eu vou ver aqui. Mas fala, conclua.
0: Não
3: sei.
0: Então, provavelmente vai ter ali uma organização tática boa. E isso aí dificulta. Mesmo que as outras seleções sejam melhores tecnicamente, sempre tem a dificuldade. O Brasil, em vários momentos do jogo, boa parte do primeiro tempo, teve dificuldade.
1: Teve
0: muita dificuldade, né? Então, aí no segundo tempo, quando sai todo mundo, entra um time inteiro descansado, e o Panamá não modificou naquele momento, entra um time inteiro da seleção brasileira descansado, né? Com fôlego, para jogar fisicamente bem, e com aquela mudança, aquela leve mudança tática, que é o que eu acho que vai acontecer na seleção brasileira, né? Aí que deslancha mesmo, mas o jogo não foi fácil,
3: É o Dick Advocat, ele é um holandês e ele saiu, teve um problema familiar dele grave, ele teve de sair, aí contrataram o Fred Rutten e agora um mês de começar a Copa do Mundo ele voltou, né, resolveu os problemas e aí Curaçao conseguiu a classificação com ele, né, e ele teve que abrir mão por conta de um problema familiar. Vamos lá com o nosso Cuca Lavareda e o Torcida Nova Brasil em campo nas ruas de São Paulo, vamos lá.
4: Fala, Weber Lima! Vamos juntos! Torcida Nova Brasil em campo! Claro, sabendo a expectativa e cada dia mais está se aproximando a Copa do Mundo. E aí, será que o torcedor continua nessa expectativa ou muito saudosista, lembrando lá de 2002, na época que o Brasil foi pentacampeão? Vamos saber essa expectativa, como que está o coração verde e amarelo do torcedor.
5: Olha, eu acho bem difícil que o Brasil não está com jogador bom. Chega entre os 8.
4: Sério mesmo? Neymar, Vini Júnior, Rafinha, não?
5: Não, esse jogador não é como antigamente, entendeu?
4: Assistiu o jogo domingo?
5: Assisti, mas pegou o Panamá, né, meu querido? É fácil.
4: A animação também é zero?
5: Tá zerado.
4: Carol, tá comprando figurinha da Copa?
6: Sim.
4: E a expectativa pra essa Copa, hein?
6: Hexa, o Hexa vem.
4: Certeza mesmo?
6: Certeza.
4: Eu quero saber a opinião do Gael. E aí, tá confiante que o Brasil vai ser campeão?
7: Sim.
4: Neymar vai jogar bem ou não?
7: Sim.
4: Tá tirando as figurinhas do Brasil?
6: sim.
4: Olha aí, ele tá bem no sim, sim, sim. E aí, o Neymar, dá pra colocar fé nele?
6: Sim, eu acho que sim.
4: Então, pra gente fechar, manda lá pra aquela câmera e fala assim, vai Brasil!

0: Vai, Brasil!
1: Sim. Eu também, assim, em dúvida.
2: Eu não entendi o que ele falou.
3: Mas e aí, dá pra colocar fé na seleção ou tá com o pé atrás?
1: Tá com café na seleção.
3: Mas e aí, dá pra colocar fé em quem? Neymar, Vini Júnior ou no elenco todo?
4: No elenco todo. Eu acho que dessa vez tá bem elaborado.
3: É isso aí. Então e aí, tu é que já vem contar a mandioca?
4: R$5 o pacote.
3: R$5. Olha aí, a galera do Nova Brasil tem mandioca pra você e o Hexa vem. Então,
4: vem.
3: Mano, vai, Brasil! Vai, Brasil!
5: Bora! Ah, eu acho que o Paquetá tá conquistando a confiança da rapaziada aí, que ele tava um pouco meio desmerecido, mas agora ele tá merecendo.
3: E agora é o nome. E o Neymar, dá pra botar fé?
5: Com certeza. Neymar é a diferença. Sem o Neymar, não vai para lugar nenhum a seleção, cara. Infelizmente, não tem um jogador de competência, de altura na posição que ele joga, né? Vai, Brasil!
6: Eu tô com o pé atrás ainda.
3: Acha que chega até onde?
6: Ah, eu acho que... Na segunda fase, eu acho que chega.
3: Ô, louco, só?
6: Só, eu acho que só.
3: Não passa disso?
6: Eu acho que não.
7: Ah, eu acho que pelo menos as quartas chega, viu?
3: Ó, tá vendo? Tá com uma expectativa melhor que a sua. Viu só, Weber Lima? Olha, dá pra dizer que o povo tá confiante no Brasil. Alguns estão com a pulga atrás da orelha. Mas, sabendo que o torcedor tem esse jeitinho brasileiro de torcer, de trazer aquelas energias positivas, e aí do estúdio, toda a galera tá mesmo confiante que o Hexa vem? Será que vem ou não vem? Vamos juntos! É a Torcida Nova Brasil em campo, Weber!
8: Maravilha! O Torcida Nova Brasil em campo com o nosso Cuca Labareda nas ruas de São Paulo. Você vê que engraçado, Veloso, Renan, Gamarra. É lógico, a gente acompanha muito mais futebol, né? Mas você vê que a torcida... acredita, né? É coisa de torcedor mesmo, né?
9: É o pessoal que não... É o pessoal que não acompanha o dia a dia como a gente, né? Que não tá atualizado, tem aquela esperança, né? E a esperança, inclusive, em cima do Neymar. Porque eu acho que a memória do pessoal é daquele Neymar do Barcelona, do Neymar que ganhou o Champions, e a gente sabe que a realidade é completamente diferente. Mas o Ancelotti resolveu esperar o Neymar, até pela convocação, né? Todo o povo esperando, comemorando a convocação do Neymar. Mas eu acho que é uma esperança que a gente está depositando num jogador que não está entregando e não tem nem condição de entregar hoje. Ele está machucado, não vai jogar, tem que se condicionar, vai entrar no final dos jogos. Então, aí se cria essa expectativa. E o brasileiro gosta de futebol de uma forma geral, né? E Copa do Mundo mexe com o povo. Lá no meu condomínio tá uma festa. Vai ter telão, vai ter mesa, vai estar reunindo todo mundo.
8: Sim.
9: É uma festa. Então é um momento.
8: Decoração, né? Decoração.
9: Tudo. Então é um momento.
10: Dá pra matar o trabalho, né?
8: É verdade.
9: É a noite.
8: Tem
9: noite.
8: Gente que gosta da Copa por causa disso, né?
9: Também,
8: não vai trabalhar, né? Esse ano aqui, amigo.
9: Acabou.
8: Dançou, é jogo 7, 9:30, 7, dançou.
9: Então o pessoal tem essa esperança, porque realmente, Weber, eu acho que esse ano, e o pessoal tem essa memória das outras Copas, é o ano de Copa, né, que o Brasil chega mais fragilizado.
8: Sim.
9: Menos assim,
8: né? O jejum gigante, né?
9: Por 24 anos, e chega, assim, desacreditado, eu diria até, pelas pessoas do meio, pelas outras seleções também que conhece e sabe o nível do nosso futebol.
8: Parecido com 94, né? Então, eu ia falar isso agora, rapaz.
9: Um pouco assim,
8: eu lembro
9: como expectativa.
8: Não, é parecido. Eu lembro do meu...
10: Porque não tinha os problemas políticos que teve. O presidente, porque tudo influencia, né? O ciclo, ele foi bagunçado. O 94,
8: sim,
10: foi bagunçado em relação à questão dos presidentes.
8: Ah, isso é verdade.
10: O técnico teve...
8: Isso é verdade. Era o Ricardo Teixeira, né?
9: Ricardo Teixeira.
8: Então não mudou.
10: Não, mas eu digo assim, não teve...
8: Não, mas não teve... Então não mudou, continua lá.
10: O ciclo, quantos técnicos nós tivemos?
8: É verdade.
10: Diniz, Dorival e agora o Ancelotti. No ciclo de 90, o Lazzaroni saiu, assumiu o Parreira, foi ficou. Até...
8: Não teve Falcão. Ah, não, Falcão?
9: Falcão foi 90 também.
8: 90, né? Foi Falcão.
10: Aí veio o Parreira e ficou 2 anos e meio.
8: Isso,
10: menos, o Galo veio como como auxiliar, como
8: auxiliar. Né? Mas teve problemas, hein, pra se classificar.
10: Teve problemas, mas assim, eu digo, o técnico teve tempo pra estruturar a forma de jogar. O Ancelotti não teve. Então acho que essa é pra mim, a diferença entre
8: agora,
10: 94 e a atual.
8: Agora, sobre a confiança de 94.
9: Mas tinha jogadores melhores.
8: Também é. Eu lembro.
10: Mais decisivos, né?
8: Eu lembro do meu pai, cara. Meu pai falava: não vai dar, cara. Não vai dar. Eu falava, pô, mas 24 anos, eu era novo, né? Muito novo, era garoto na época. E ele falava assim, não vai dar. Não vai dar, a seleção, porque ele falava muito de 82 e 86. Ele falava assim, não ganhou com aquele time de 82 e 86. Não vai. Esse de 94 aqui não é do mesmo nível. E não era mesmo, né?
9: Não.
8: Ele falou, não vai dar. Mas não tinha, o brasileiro não tinha tanta confiança. O que está me surpreendendo nesta é que o momento é muito ruim e o brasileiro está acreditando. Tem muita gente acreditando no Hexa.
0: E o Brasil ganhou aquela Copa de 94 sem jogar bonito, né?
8: Não,
0: em momento nenhum foi um jogo bonito.
8: Não.
0: O Romário decidindo. O Romário sendo efetivo demais.
10: Mas jogou bonito taticamente. Taticamente o Parreira matou a pau aquela Copa.
0: E não era ainda um futebol tático, né? Hoje.
10: Eu acho que nos dois programas que nós tivemos, vocês falaram isso do Raí, né?
8: Sim,
10: teve a coragem de mudar, é isso que eu tô falando.
8: Sim.
10: O Ancelotti não pode ficar refém. E o Parreira enxergou algumas. E deu sorte, né? Porque o Leonardo foi expulso. O Branco entrou voando.
8: Definindo
10: o jogo com a Holanda. Às vezes você tem que ter sorte também para as coisas encaixarem. Mas o Raí, por exemplo, jogou nada. E era um cara que.
8: Tava arrebentando.
9: Foi vaiado aqui do Maracanã também. Isso já deu.
10: Mas nos clubes ele vinha arrebentando.
8: Ele tava no Paris Saint-Germain. Tava arrebentando
10: São Paulo
8: lá.
10: Já tinha jogado muito.
0: Você pega de 92 pra frente, o Raí
8: teve. Louco.
10: E ele era mais falado que o próprio Romário, porque o Romário veio no final ainda do ciclo, né? Que ele pegou aquele jogo da eliminatória no Maracanã, classificou
8: o Uruguai.
10: O Raí não, ele tinha a confiança de todos os brasileiros. E deu os dois primeiros jogos e não jogou nada. Não é que não jogou nada, ele não apareceu, ele não vestiu como líder a camisa. E o Romário assumiu isso aí, e eu acho que nós tivemos muita sorte de ter o Romário naquela.
0: Ele começa a Copa como capitão, eu tô enganado.
10: E a dupla de
8: o Raí. Raí, eu acho que sim.
0: Ele começa a Copa como capitão, depois, quando ele sai, vai pro
10: Dunga. Ele era o melhor tecnicamente, ele é o jogador que vivia o melhor momento todos os 11 titulares.
8: Sim.
10: Ele vivia o melhor momento. E como, aí uma coincidência, como naquele ano o Brasil tem uma dupla de zaga espetacular. Que é Gabriel Magalhães e Marquinhos, naquela
8: foi Aldair e Márcio Santos. Mas o Márcio Santos entrou por uma lesão do
0: Ricardo Rocha.
10: E o Ricardo Gomes também.
8: Que tem um pouco. Tudo bem, gente, não é sorte, né? Era o momento lá. Mas tem esses dois pontos aí. O Márcio Santos entra no lugar do Ricardo Rocha. E o Leonardo, no meio do caminho, apronta e entra o Branco pra fazer o gol lá naquele jogo, né? Então,
10: Márcio Santos, eu lembro
8: e contra os Estados Unidos, jogou com um a menos.
10: Márcio Santos, eu lembro do jogo da Suécia, que ele marcou muito aquela bola aérea, que tinha aquele centroavante grandão da Suécia. Sim. Ele marcou muito a bola aérea naquele jogo, e o Brasil acabou classificando com um gol de cabeça do Romário.
8: Sim, no meio de dois pirulões.
0: Os dois volantes.
10: Também.
8: E
10: não tem nem o que falar.
8: Mauro Silva
0: e Dunga, pô.
8: Sim.
0: Dunga.
8: E aí, com o Mazinho.
0: E aquele ali, ó, depois, quando entra, os caras tirando onda, tô falando do Zinho, né?
8: Sim.
0: Ah, os caras tirando onda e Ceradeira, lembra? Não falava disso dele? Ceradeira, não sei o quê.
10: Bueno, grande,
0: o Zinho foi importantíssimo,
8: Importantíssimo.
0: É por isso que você fala que taticamente...
10: Eu acho que a seleção foi uma das melhores seleções que eu vi, até melhor que 2002. 2002, o Filipão deu sorte também.
8: Sim.
10: O Emerson machucou. Aí ele trouxe o Kleberson, o Ricardinho foi, mas ele trouxe o Kleberson não era titular, virou titular, colocou o Polga na zaga e encaixou, cara, o Edmilson como terceiro zagueiro, ali como líbero, né, também na frente da zaga. Então acho que tem alguns ajustes que acontecem que o técnico tem que dar sorte. Eu acho que tanto em 94 como em 2002 aconteceu.
8: Ou ter coragem, né, porque realmente o Tite não teve nas duas Copas. 18 horas e 21 minutos, vamos falar do grupo A e B. Antônio Lima.
11: Fala, Weber Lima, um grande abraço a você, a quem nos acompanha no Nova Brasil em Campo. Hoje falaremos sobre os grupos A e B da Copa do Mundo, que está chegando. Se inicia na próxima quinta-feira, dia 11, às 4 horas da tarde. O jogo de abertura, México e África do Sul no Estádio Azteca. A mesma partida que iniciou a Copa do Mundo de 2010, há 16 anos atrás. A seleção mexicana foi convocada pelo técnico Javier Aguirre e dois nomes chamaram a atenção. O do goleiro Ochoa, que irá para sua sexta Copa seguida. E o de Gilberto Moura, meia do Tijuana, que tem somente 17 anos, fará sua primeira Copa do Mundo e é o único jogador menor de idade nesta edição do Mundial. A África do Sul teve problemas com os vistos dos jogadores sul-africanos, esse visto que faz com que pessoas que vêm de fora dos Estados Unidos possam transitar livremente dentro do país. O selecionado sul-africano ia embarcar para os Estados Unidos no domingo, mas só conseguiu embarcar na noite de ontem. A Coreia do Sul tem um grande desfalque. O zagueiro Cho Yoo-min foi cortado após sofrer uma lesão no amistoso do último sábado contra a Trindade e Tobago. Jo In-jae foi chamado para o seu lugar. A seleção canadense, uma das anfitriões da Copa, também tem um desfalque. Marcelo Flores, que é mexicano, mas decidiu jogar a Copa do Mundo com a seleção canadense, sofreu uma lesão. Rompeu o ligamento do joelho no último sábado, na final da Copa dos Campeões, jogando pelo Tigres. E o atacante Embolô, da Suíça, não viajou com a delegação após ter sua autorização eletrônica de entrada no país colocada sob revisão pelas autoridades norte-americanas. Isto está relacionado a uma decisão judicial que se tornou definitiva há 9 meses e que ocorreu em 2018 na cidade da Basileia, Weber Lima.
8: Maravilha, portanto, aí as informações do Grupo A, do Grupo B. Rápido break, voltamos já já com o Nova Brasil em Campo, com pão de alhozinho, resenha boa, tem pão de alhozinho, ó, tá na mesa ali, já tá acabando, dá jogo!
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16: Rodovia Castelo Branco, véspera de feriado? Não tá tão difícil assim, olha lá. Tem lentidão a partir do Rodoanel até o acesso pro trevo de Itapevi, mas não tem aquele trânsito congestionadíssimo e paradíssimo que você tá acostumado numa véspera de feriado. No sentido de São Paulo, boas condições inclusive na chegada ao Cebolão e o Rodoanel só carregado pela pista externa na passagem pela Castelo. 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
8: 18h26, voltamos com Nova Brasil em campo. Olha, duas notícias aqui, rapidinho pra gente falar. O Gabigol do Santos foi suspenso por um jogo pelo STJD por gesto obsceno a torcedor, né? Na terceira comissão disciplinar do STJD, suspendeu o atacante do Santos por uma partida. E o Paulinho do Palmeiras também suspenso por comemoração após recurso da Procuradoria do STJD. Ele bateu na bandeira e tal.
22: Gesto obsceno também, né, Weber?
8: Não, do Paulinho não.
22: Paulinho
8: do...
22: também.
8: Gesto obsceno pra...
22: O dedo do meio pra torcida do...
8: Ah, não, aqui... Tá. Ele foi absolvido em primeira instância. Contrário à disciplina, ética desportiva e tal. No negócio da torcida, é verdade, ele apontou o dedo mesmo. E é isso aí. Aqui o que eles dizem é que foi feito, a defesa do Palmeiras diz que foi feito em tom de celebração, mas a gente sabe que não foi, né? Fala, Gamarra.
10: O André pegou dois jogos, né? Pelo gesto.
8: O André
10: do Corinthians.
8: O
22: Alan também, acho, dois.
10: É. Por que um jogo pro Gabigol, pro Alan e
8: porque
10: pro...
8: Porque foi pro torcedor.
10: Ah, não só foi... por isso?
8: É, porque não foi pro atleta.
10: O gesto é o mesmo, a intenção é a mesma. Depende da pessoa.
22: E daí ele fazer pro torcedor dele, pra mim é pior ainda.
10: É o evento, é o exemplo. É a intenção que você tem com o gesto.
22: A visibilidade também do cara ser um atleta profissional e tá dentro do campo, né?
10: Essas coisinhas que matam no futebol brasileiro.
8: É verdade.
10: O padrão, ó, fez.
8: Fez, acabou, é lógico.
22: Todo mundo igual.
8: Ô Veloso, o que você achou da suspensão do Felipe Lima e da turma do VAR do jogo do Palmeiras?
22: Eu achei um absurdo, mais uma vez. Porque é só errar. Que teoricamente beneficia o Palmeiras ganha no jogo polêmico, no dia seguinte o árbitro está suspenso, não é a primeira vez.
8: Não, mas do abate Abel tinha que suspender mesmo. Tinha.
22: Mas por negócio... que é só o jogo do Palmeiras?
8: Não,
22: fala
8: tudo
22: outro
8: bem.
22: Que foi suspenso
8: não,
22: aí, 40 dias.
8: Exato, não, tudo
22: o
8: bem.
22: O problema é esse.
10: Dessa vez
22: não,
10: o Flamengo não se manifestou, né?
22: Tem que suspender,
8: é verdade.
22: Acho que tem que suspender. Mas não sei.
10: Publicamente não, mas não sei, né?
22: Os meandros, né? O que aconteceu. Mas sempre que acontece um fato como esse, o árbitro que erra fala, e essa mensagem que é o problema, Weber. Parece que errou. Palmeiras é beneficiado, está suspenso. Depois nós vamos ver o que acontece. Agora, errou, o Flamengo foi beneficiado, por exemplo, Palmeiras e Flamengo no Maracanã. Unanimidade. Pênalti no Gustavo Gomes, sim. Jorginho empurrou, o árbitro errou. Jogo que decide campeonato. Os dois líderes da competição. O que aconteceu? Nada. Eu estava apitando a rodada seguinte.
8: Isso é verdade.
22: Isso o Veloso tem razão. Então, vários casos. Teve um outro agora que eu até falei hoje no canal, agora eu não estou lembrado. O cara está apitando no jogo seguinte. Palmeiras e Remo, o cara não cumpriu a regra, o gol foi legal do Palmeiras, 2-1, o Palmeiras ia ganhar mais 2 pontos, o gol foi anulado porque o juiz e o VAR não cumpriram a regra, Palmeiras prejudicado, o que aconteceu com a arbitragem?
8: Nada,
22: nenhuma suspensão.
8: É mais ou menos essa linha que o Gamarra tá falando, né? Tem punição pra um, não tem punição pra outro.
22: Então, mas o Felipe que na minha visão...
8: Amigo do Hugo Botelho.
22: Na minha visão não é um bom árbitro. Tô falando da parte técnica, óbvio. Ele foi suspenso por qual lance? O do gol que o Palmeiras
8: fez. São dois erros. Não, dois lances.
22: O gol e o pênalti.
10: O gol ele rasgou o protocolo do VAR, ele rasgou. Porque assim, nós estávamos...
22: O VAR deu o gol e...
10: Nós estávamos no campo.
22: Eu estava ouvindo pela Nova Brasil.
10: Eu até perguntei pro Lucas Basílio. Ah, a Chapecoense estava voltando pro seu campo. gol confirmado, falamos.
8: É.
10: E do nada ele voltou a falar com o VAR e pediu pra ele.
1: Caso
10: ele
1: do Murilo.
10: Não, mas ele não pode pedir pra ver o lance. Quem
8: recorreu? Ah, então tá bom. Porque eu ia falar, ele não deu a falta.
1: Pode sim.
10: Não, ele não pode pedir, eu quero ver se.
1: Não, eu quero ver, pode sim. O VAR pode.
10: Ele tem que
1: o Godoy já falou várias vezes, o árbitro tem a dúvida, ele tem o direito de pedir pra ir lá e revisar o lance.
10: Não, ele tem que ser recomendado, o VAR tem que recomendar.
1: Não, ele pode pedir pra olhar, porque ele tem uma visão dentro de campo, ele pode confrontar a do VAR com a dele. Não,
10: então, qual foi o lance que você viu desse? Eu nunca vi o juiz pedir pra ver o VAR.
1: Eu vi desse aí, mas o Godoy sempre falou pra gente que ele tem o direito de pedir uma revisão. O árbitro tem direito também.
10: O que eu li no protocolo do VAR é que a recomendação tem que ser da cabine. Se a cabine entender, porque por isso que todos os gols são revisados. Se a cabine chamar o árbitro para rever, ele pode ver. Ele não pode provocar o VAR para ver um lance. Para isso que existe o VAR, para revisar o lance que o juiz eventualmente não viu. Ele não pode, senão toda hora o juiz tem que falar, fiquei na dúvida do lance, eu quero ver o lance. Não tem espaço para isso, pelo menos no que eu li.
8: Então, no seu entendimento, o gol da Chapecoense foi legal.
1: Foi legal.
8: Foi legal. Ele não deixou o lance correr?
1: Como assim?
8: Ele não deu a falta no momento do jogo.
1: Não.
8: Então não é o problema não é o VAR nessa história?
1: O VAR também foi suspenso.
8: Todo mundo. Ah, então tá bom. Tem que ser.
1: Também foi.
8: Mas assim, nesse lance especificamente, o Felipe Lima, ele deixou o lance correr.
1: Esse lance, o VAR não errou. O VAR não errou, porque o VAR deu o gol.
8: Deu o gol. Então foi ele que foi lá e pediu.
1: O VAR errou no pênalti.
8: O pênalti.
1: Porque como foi dado pênalti e não tinha uma imagem conclusiva. E pra mim foi fora da área.
10: Mas aí é compensação.
1: Foi,
10: né,
1: foi compensação. É. Mas o VAR errou.
10: Sim,
1: porque o VAR deu um lance que não tem uma imagem conclusiva e chamou o árbitro pra ver um lance que eles não tinham imagem de ter certeza.
10: Mantém a marcação.
1: E aí, como eles estavam com essa história de ter errado já no gol, eles deram um pênalti que eles não sabiam se realmente tinha acontecido. É. E aí erraram de novo. Aí suspendeu todo mundo.
8: É, eles são fracos, gente.
10: Não foi confirmado, nem os palmeirenses que depois reclamaram.
8: Sim.
10: Já tinha colocado a bola no meio para começar o jogo. Sim. Aí o juiz falou, não, quero ver o lance.
8: É o seguinte, se preparem, que depois da Copa do Mundo, 5 segundos para bater o tiro de meta, 5 segundos para cobrar o lateral, 10 segundos para sair de campo.
1: Já na Copa do Mundo.
8: Não, na Copa, não, eu tô falando no nosso aqui, nosso campeonato.
10: Foi amistoso, você viu?
8: Já teve.
10: Tomaram o gol por causa
8: disso. Tomaram o gol, Japão e Islândia.
10: Demoraram pra sair.
8: Aí dançaram.
10: O jogador saiu, só que
8: ficou um minuto fora.
10: Quem entraria ficou um minuto fora.
8: E saiu o gol.
10: Saiu o gol.
8: E, ó,
10: um minuto com o jogador a menos.
8: Exatamente. Olha, é o seguinte, nós vamos ver. Esse brasileiro vai ser engraçado, segunda parte. Eu
10: penso que todos os árbitros vão cumprir a risca.
8: Vai ter que cumprir.
10: Não, vai ter, mas.
8: Vai ter.
10: Você acha que vai ser uma coisa. Eu acabei de falar, nada aqui é uniforme, nada é igual.
8: Então, é isso que eu tô falando aqui.
10: Vai ser uma bagunça, cara.
8: Vai ser. Então, aguardem.
10: O mais caseiro vai deixar passar um pouquinho.
8: É.
10: Ah, você vai ver o que
8: vai ser uma bagunça.
10: Espero que seja tudo certinho, mas.
8: Acho difícil.
10: Vai ser
8: porque vai dar uma outra dinâmica no jogo. Vamos falar do grupo. D, E e F com Lucas Basílio.
2: Grande tarde, grande noite, enfim, um grande abraço pra você, Weber Lima, abraço especial pra quem curte o Futebol Nova Brasil em Campo. Falamos de Copa do Mundo, é isso mesmo, enfim, viramos a chavinha e já entramos de cabeça no Mundial. É muito legal falar de Copa do Mundo aqui no microfone Nova Brasil FM. E a gente começa detalhando um pouquinho mais sobre as seleções possíveis adversárias do Brasil nessa luta pelo hexacampeonato, né? E de minha parte, eu começo pelo grupo D, grupo dos donos da casa, os Estados Unidos, que eles são os anfitriões, inclusive, pela segunda vez, né? Eles já sediaram o Mundial em 1994, todo mundo se lembra a conquista histórica do tetracampeonato pela seleção brasileira. E a melhor campanha dos Estados Unidos foi justamente na edição inaugural das Copas, lá em 1930, no Uruguai, quando os norte-americanos ficaram na terceira colocação. Só que essa atual geração é tida por muitos como uma das mais fortes, uma das melhores de toda a história do futebol norte-americano. Já vem com muita esperança, muita expectativa, um bom resultado, ainda mais jogando em casa. O maior destaque deste elenco atual é o Christian Pulisic, meio atacante de 28 anos, joga no Milan da Itália, nessa nessa temporada que se encerrou agora, ele fez 30 jogos, marcou 8 gols e deu 4 assistências. Ele ainda tem passagens por Borussia Dortmund da Alemanha e Chelsea da Inglaterra. Na seleção dos Estados Unidos, ele é um dos líderes, dos capitães, e ele tem 85 partidas disputadas e 33 gols marcados. Outro destaque desse elenco está no banco de reservas, o comandante Maurício Pochettino, figura bastante conhecida também do futebol europeu. Ele é um treinador com passagens por Tottenham e Chelsea da Inglaterra e também por Paris Saint-Germain da França. No clube francês, ele se sagrou campeão do campeonato local, né, o campeonato francês, na temporada 21-22, da Supercopa da França em 20 e da Copa da França temporada 20-21. Olho na seleção dos Estados Unidos também, hein? E a gente fica de olho em todas as outras seleções da mesma forma, e noticiando aqui os principais destaques na programação Nova Brasil em Campo, Weber.
8: Legal, Lucas. Um abraço pra você. Manda um abraço pro Vander Roberto, meu fotógrafo favorito. Boa, Vander. A gente se encontrou lá no domingo no Maracanã, no jogo entre Brasil e Panamá. Tá acompanhando o programa? Ele falou a dupla titular em 94. Era mesmo, rapaz. A gente esqueceu. Era Ricardo Gomes e Ricardo Rocha. Os dois se machucaram.
22: É verdade.
8: É, os dois se machucaram, cara. E aí o Aldair e o Márcio Santos arrebentaram. Bom, vamos agora com o GHI, os grupos GHI, que tem o Cabo Verde, inclusive três países que falam a língua portuguesa, né? Portugal, Brasil e Cabo Verde. Felipe Camargo vai falar do Uruguai também.
4: Um abraço, Weber, um abraço, amigos que nos acompanham aqui na Nova Brasil em Campo, todo mundo sintonizado na Nova Brasil FM. Vamos pro giro de notícias do grupo GHI da Copa do Mundo. Começando pelo grupo G, a Bélgica na tarde de ontem venceu a Croácia no duelo de carrascos da seleção brasileira por 2-0. Um dos gols foi marcado por Romelu Lukaku, centroavante da seleção belga, que com o gol chegou à marca de 90 gols com a sua seleção, se tornando o segundo maior artilheiro europeu dentre as seleções do velho continente em atividade. Ultrapassou Robert Lewandowski, que tem 89 gols com a Polônia. Ele fica apenas atrás de Cristiano Ronaldo, que tem mais de 140 gols com a seleção portuguesa. No grupo H da Copa do Mundo, alguns problemas, principalmente para a Espanha e Uruguai, os dois principais grupos, dois principais times desse grupo. Na Espanha, Luis de la Fuente, em coletiva de imprensa, não garantiu a presença de Lamine Yamal, o craque da seleção espanhola, na estreia contra a seleção de Cabo Verde no próximo dia 15. Ele garantiu que nem ele, nem Nico Williams vão atuar amanhã contra a seleção do Iraque e não garante presença da sua principal esperança para a estreia da Copa do Mundo. No Uruguai, problema para um conterrâneo basicamente nosso, Jorge de Arrascaeta, com problemas na panturrilha direita, é dúvida para o Mundial. É o Loco Bielsa convocou o jogador do Flamengo, que inclusive é o camisa 10 da Celeste, mas com esse problema na panturrilha direita, pode ser baixa no Mundial. O jogador do Flamengo agora aguarda a definição da comissão técnica do El Loco Bielsa e também da Confederação Uruguaia de Futebol para ter uma definição se vai ou não vai para a Copa do Mundo. Chances grandes de corte para o jogador do Flamengo. Fechando o grupo I da Copa do Mundo, a seleção francesa tem outros problemas no vestiário. Os atletas do jogador dos Blues estão insatisfeitos com a Federação Francesa de Futebol pela quantidade de ingressos disponibilizados de forma de cortesia para os atletas. Eles tiveram uma reunião com os representantes da Federação Francesa de Futebol nessa semana e gerou outra insatisfação entre os jogadores. Já tinha uma insatisfação entre os atletas referente ao bicho de possível título do Mundial. Isso, aparentemente, a federação vai abrir mão e vai aumentar essa bonificação para os atletas. Mas agora, a insatisfação é em relação aos ingressos cortesia para famílias dos atletas. Um problema. Mais um para o vestiário de Didier Deschamps, que conta com Mbappé, Olise e Dembélé, jogadores que podem postular ao título da Bola de Ouro. Essas são as informações do grupo G e IH da Copa do Mundo. Volto com vocês aí do estúdio, Web.
8: Tá certo, informação, né? Lógico que o Felipe gravou esse boletim agora há pouco, isso é uma notícia nesse instante. de Arrascaeta. O Uruguai confirmou a lesão de Arrascaeta, mas descarta a corte da Copa do Mundo. A federação se posicionou pela primeira vez após a contusão sofrida na terça-feira. A gente vai falar sobre isso, o Renan, o Veloso, o Gamarra, é a mesma lesão na panturrilha que teve o Neymar, que teve o Romário, e as seleções tomando outras posturas. A gente fala sobre isso depois do break. Só deixa eu ler uma aqui do WhatsApp, que é aqui, ó. Weber, é verdade, o pessoal tá falando, se perder do Marrocos, complica. Mas ele falou, a Argentina perdeu pra Arábia na estreia e foi campeã do mundo. Verdade, bem lembrado, viu, o Thiago Aquino? Tá mandando um abraço.
10: Qual o técnico mudou o time.
8: Mudou o time, exatamente. Exatamente, o Thiago Aquino mandando um abração, o palmeirense Calone mandando um abração ao Veloso.
22: Um abraço.
8: Um rápido break, na volta, a sua participação pelo WhatsApp, pelo YouTube, você participa conosco, e lógico que a gente vai falar dos últimos três grupos que tem ali, Portugal e Argentina. Quem foi que falou que o Brasil poderia chegar numa semi? Alguém falou aqui? O Brasil, se ficar em primeiro, eu contei isso ontem aqui, se Brasil ficar em primeiro, Argentina em primeiro do grupo e Portugal em primeiro do grupo, nas quartas de final, Argentina e Portugal, se eles chegarem até lá. E o Brasil na semifinal, se o Brasil chegar lá e pegaria um, ali, isso daí, quarta de final, mesmo, é isso daí, o Brasil chegando na semi, aí semi, puxa, Brasil e Argentina ou Portugal.
22: Aí é final, aí é final.
8: Lado, né? Aí é do outro lado, França e Espanha vão
10: Portugal,
8: cair do mesmo lado.
10: Portugal, Argentina, se o Brasil pegar, dá jogo.
8: Agora, se uma dessas favoritas ficarem no segundo lugar, aí muda tudo. Aí muda tudo, porque aí o cara cai pro outro lado da chave, outro. Mas se tudo terminar como a gente imagina, Brasil, Portugal e Argentina, Portugal e Argentina se enfrentam para ir uma semi, um dos dois, e o Brasil, se chegar na semi, pega a Argentina ou Portugal. 18h42, rápido break, voltamos já já com pão de alhozinho, com pão de alhozinho da jogo.
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23: Pista externa do Rodoanel Mário Covas, travada desde a Castelo Branco até a chegada à região ali da Regis Bittencourt. E quem está pela pista interna do Rodoanel, são 20 quilômetros de congestionamento para você conseguir também chegar ali na Regis Bittencourt. Reflexo da Regis ruim na passagem por Embu das Artes, principalmente em direção ao interior. 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Ronaldo Rodrigues, Nova Brasil FM.
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8: 18 horas e 46 minutos, vamos com a participação do ouvinte no WhatsApp 11 943 805 100.
9: O cara pegar o telefone dele, perder o tempo dele falando que ele não torce pra seleção e querer argumentar ainda é brincadeira, hein? É brincadeira. Forte abraço, Ricardo Jundiaí.
11: Fala, Weber Lima, boa noite, Daniel aqui de Sorocaba. Ó, Veloso, eu tô achando que o Weber Lima agora tá virando flamenguista, que o timinho dele não ganha uma, né? Tá falando que o Flamengo ganhou mais que o Palmeiras?
8: Ganhou, né? Da Bel ganhou.
12: Não é isso aí, não. Boa noite, galera da Nova Brasil. Eu vou torcer pela seleção brasileira como bom brasileiro. A gente sempre acredita. Mas eu acredito mais ainda na seleção da Nova Brasil. Vocês estão de parabéns. Valeu, Éder Lima e toda a equipe. Um abraço.
8: Valeu.
13: Oi, da Nova Brasil. Queria só registrar. Sem Palmeira não tem como torcer pro Brasil, tá? Eu vou torcer para seleções que tem jogadores do Palmeiras. Palmeiras é minha seleção. Um abraço.
15: Fala, Weber Lima, pessoal do Nova Brasil em campo. Luciano Rosa de Piracicaba. Quero mandar um áudio pedindo desculpa pro meu ídolo Veloso, de verdade mesmo, de coração, que eu fiz uma brincadeira desagradável com ele esses dias. Desculpa, Veloso, me perdoe.
8: Sei.
15: Um abraço, tá perdoado. Deus. Bom final
8: tamo
15: de semana.
8: Junto. Também, tamo junto.
16: Será que é do cabelo?
8: Perdoado, né,
17: cara? Weber Lima, Patrick Oliveira de Campinas. Vou torcer para a seleção, sim, e vou torcer lá de Recife, João Pessoa. Estarei em viagem nesse dia aí. Grande abraço, bancada, tamo junto.
29: Boa noite, Nova Brasil. Boa noite, Weber. Cabeça branca. Boa noite, Veloso. Cabelo de boneca. Vou torcer contra o Brasil, porque o Brasil volta logo e o Danilo fica barato para Palmeiras concretizar logo a compra. Logo. Abraço, né, Palmeiras de Campinas.
8: Bom motivo, essa teoria.
30: Fala,
8: é boa.
30: Cabeça branca, Márcio Vieira de Campinas. Fala, equipe da 105. E os bambinos da seleção brasileira? Os bambinos do Ancelotti.
8: Cara, tá na outra,
30: hein? E o nosso tricolor, Ever Lima. Não infarta, não, hein? Diz que vai chegar uma barca de jogador lá no.
8: Vai.
30: No São Paulo. Você tem essa informação?
8: Vai, a barca furou, afundou, todo mundo ficou no caminho.
30: Boa noite, Márcio aqui de Paulínia. Estamos torcendo pro Brasil, com certeza.
31: Ever Lima. Aqui quem tá falando é Gessel Varenga de Vitória, Espírito Santo.
8: Boa.
31: Sempre acompanho vocês aqui no rádio quando saio do trabalho.
8: Obrigado.
31: E eu acho que o Brasil chega com essa seleção aí meia boca aí, a gente chegar na semifinal pode comemorar muito, tá bom? Forte abraço pra vocês. Um abraço.
32: Boa noite, Weber Lima. Tô ouvindo vocês aqui no rádio hoje. Wagner Vieira aqui de Nova Odessa, coladinho sempre com vocês. Cara, acredito no Brasil, sim. Acredito. Não é o time daquelas maravilhas, mas acredito. Vou torcer muito. Um abraço a todos.
33: Geraldo de Mogi das Cruzes. Eu acredito na seleção se mudar o meio de campo. O meio de campo tem dificuldade em ficar com a bola. Isso ficou provado contra a França. Abraço.
8: Valeu, obrigado pela audiência, pelo carinho. Engraçadinho aí, na Arabel, são 15 jogos, 6 vitórias do Flamengo, 6 empates e 3 derrotas apenas do Palmeiras, tá bom?
16: Geral.
8: Ah, não, ele quis contar da história lá da Carochinha.
22: Você faz um recorte e aí quer falar que é freguês.
8: Não, eu falei que é freguês recentemente.
22: A sua preferência.
8: Não.
22: É. Eu tô acostumado que eu trabalho num programa que faz isso todo dia. Faz um recorte da sua preferência e aí...
8: Não, da preferência não, da Arabel.
22: Arabel.
8: E
22: o Flamengo só jogaram agora na Arabel.
8: O Palmeiras nasceu na Era Abel.
22: É lógico, é lógico.
8: É na Era Abel que vale.
22: Era Abel que vale.
8: Veloso.
22: Mais de 100 anos e agora que você acha que vale.
8: O Veloso, não, o Abel acha que o futebol brasileiro existe depois que
22: não,
8: chegou aqui.
22: Não, é só
8: aqui.
22: Ele.
8: Também. Isso é verdade. É. Isso é verdade também.
22: Mais gente lá que
8: acha. Ele acha que o Palmeiras começou depois dele.
22: Ele acha
8: que o Palmeiras existe só a partir da chegada dele, cara. Impressionante. Vamos lá.
22: Você não pode ir na onda dele. É. Achar também que é só período dele. Você não pode ir nessa onda.
8: É verdade, mas na história é 50-47, né? 50 Palmeiras, 47 Flamengo. E alguns empates. Ô Veloso, oi. Vamos lá. Pra gente falar, não do Arrascaeta, mas dessa questão das seleções, o Brasil levando o Neymar com a panturrilha e o Uruguai indo pelo mesmo caminho. E a gente tem um exemplo de 98 que o Zagallo e o Zico cortaram o Romário pela mesma lesão.
22: Então, o Romário foi cortado e o Romário...
8: E o Romário, assim, na época o Romário...
22: Campeão do mundo!
8: Exato, campeão do mundo, velho.
22: Decidiu a Copa em 94, teve uma lesão... Em 98 foi cortado por lesão da panturrilha. Então, realmente, eu não consigo entender por que o Neymar tá lá, cara. Porque
8: ele e o Arrascaeta?
22: A mesma coisa. Como você não corta? Porque você tá no período de fazer uma troca ainda, né?
8: Sim.
22: Você pode trocar até dia 12. Você pode trocar o atleta que tem algum problema, alguma lesão.
8: Não, é até um dia antes da estreia.
22: Caso do Brasil.
8: 24
22: horas antes da estreia.
8: Uruguai dia 14. Caso
22: do Brasil dia 12, né? Isso. Porque o jogo é dia 13.
8: Isso.
22: Então, você manter um jogador lá machucado, que não pode jogar, o Neymar não jogou nenhum jogo com o Ancelotti, não vai jogar em jogo preparatório, não vai poder estrear na Copa, na primeira fase provavelmente ele não
8: tá
22: vai
8: fora,
22: jogar.
8: Tá fora.
22: Você vai levar um jogador desse, cara, eu não consigo entender. O Arrascaeta é igual, o Arrascaeta ainda se machucou depois, ou seja, a recuperação é mais longa, e panturrilha, o cara não pode fazer o condicionamento físico. Tem que parar com tudo, porque é panturrilha, tem que cicatrizar. E aí ele vai fazer o quê? O condicionamento dentro da Copa. Vai jogar como?
1: De jeito, não tem como.
22: Fisicamente, você tá numa Copa sem estar bem fisicamente. Onde os caras estão no ápice. Então eu realmente.
2: E o detalhe, né, Veloso, é que o Neymar, normalmente, nas contusões que ele tem, ele demora mais.
22: Demora mais, hein?
1: O retrospecto recente dele é esse.
2: Ele tem uma média maior de recuperação, né? Esse é o problema.
22: Cara, o Neymar não vai jogar, Gamar. Não vai jogar.
2: A única coisa que explica a manutenção desses dois jogadores, na minha opinião, é a falta de opção.
8: É isso.
2: Acho que não tem substituto. No caso do Brasil, eu acho que até tem.
22: Eu acho que
2: mas
22: tem.
2: Mas eu acho
22: também.
2: Que no Uruguai, quem pode substituir o Arrascaeta, né?
8: É.
22: Mas o Brasil tem.
2: Pô, cara, o Brasil. É mais fácil você arriscar, de repente, contar com o Arrascaeta nas oitavas?
8: E o Arrascaeta na descendente, hein? Porque o Arrascaeta teve momentos melhores no Cruzeiro e acho que era o Bielsa no Uruguai. No Uruguai não era o Bielsa, era o outro, né? Como era o nome do outro treinador, que também não utilizava o Arrascaeta no time, na seleção? Eu vou buscar. Que era aquele senhor, como é o nome dele? Bom, vou buscar.
2: Assim, de qualquer maneira, eu acho que não é que é falta de opção na visão dos técnicos em questão, tanto o Ancelotti como o Bielsa. Eles têm a visão que não tem substituto para os dois.
8: Não, mas peraí.
2: E vale o risco de você até não utilizar, você nem ter a opção de utilizar os caras. Vamos correr o risco.
8: O Arrascaeta, eu posso até concordar. Por quê?
22: Porque o Arrascaeta tem um tempo maior que o Neymar.
8: Tempo maior, também.
22: Depois do Neymar,
8: Só que pode não ter essa opção. E o 2025 do Arrascaeta foi absurdo. Ele jogou 69 jogos, com 48 participação em gol. Foi absurdo o 2025 do Arrascaeta.
2: E o lance do Arrascaeta foi azar, né?
8: Foi azar.
2: Ele parou e acabou.
8: Exatamente. Agora, e nos dois casos, o que os dois treinadores têm que ter também é muita sorte de não machucar mais ninguém. Porque corre o risco. A gente não tá colocando isso no contexto também. Pô, vamos supor que machuque o Matheus Cunha no primeiro jogo da Copa. E aí? Aí você já não tem o Matheus Cunha e tem outro meia boca. Que no caso é o Neymar.
2: Tem que fazer.
8: Você já não tem mais o que fazer. Então, pra mim, os dois estão errados. Do ponto de vista do Uruguai, eu ainda fico... Pô, mas será que tem alguém? Se não tem ninguém, vamos deixar o cara mesmo. Do Brasil, não. Do Brasil tem o João Pedro. Se você quiser equilibrar mais o time, o Pedro... O Pedro eu acho mais difícil porque já tem o Igor Thiago. Daí seria, né? Mas eu quero equilibrar melhor a minha convocação. O Andreas Pereira, porra.
2: Ah, meio de campo.
22: Andreas Pereira, Gerson.
2: Tem vários.
8: O Gerson é descendente faz tempo. O Andreas Pereira é o maior garçom do Brasil, porra.
2: Eu acho que se fosse cortar o Neymar, tem que convocar um meio campista.
8: Tem que convocar um meio campista. Exatamente.
2: Um meio campista.
8: Eu também acho, mas...
2: Aí só falta ele convocar o João Pedro. Tem sentido nenhum.
8: Nenhum. E um detalhe rapidinho, bem rapidinho.
2: Não vai jogar.
8: Viu? Isso aí tem que ser feito agora, porque você acha que os jogadores, eles estão agora como? Os que não foram convocados. Estão de férias, pô. Estão de férias, estão na praia, estão tomando uma, né? Né, Weber? Então você tem que convocar o cara agora. Tem que levar ele já, ó. Você tá na Copa do Mundo.
2: O staff esteja...
22: Pedro não, Pedro tá lá.
2: Aviso.
22: Pedro tá no culto.
8: Ó, é o seguinte, é o Oscar Tabares. que
2: Se
8: levou o Arrascaeta, já acho que vai ser a terceira Copa do Arrascaeta, se não me engano, mas o Arrascaeta já foi a outras e ele nunca deu muita oportunidade, e numa fase que o Arrascaeta foi melhor do que essa fase que tá vendo o Flamengo. Eu conversei
22: com o pessoal do Uruguai, lembro quem, era alguém, eles falavam que o Arrascaeta, pra eles, tá? Na visão deles, tremia em jogo grande. Em jogo grande ele amarelava. Porra, Arrascaeta.
8: Meu Deus do céu.
22: Isso é loucura, gente. Não colocavam ele por causa disso.
2: Eu não me lembro de uma sequência que ele teve no Uruguai.
8: Não teve.
2: Eles podem ter essa opinião sem saber sequer, sem ele ter uma sequência na seleção uruguaia. Ele não teve.
8: Boa, vamos lá então pro boletim final para fechar o nosso programa com Edson Rufino, com os grupos envolvendo Argentina e Portugal. Vamos lá.
4: E aí, beleza, Weber? Tudo certo? Salve, salve, amigo torcedor. Vamos juntos com detalhes e informações da Copa do Mundo Mundial, que será disputado em 3 países, Estados Unidos, Canadá e México. E eu trago detalhes e informações de 3 grupos importantes da competição, Grupo J, o K e também o Grupo L, o Grupo J, composto por Argentina, Argélia, Áustria e Jordânia. Argentina, que é atual campeã, tem praticamente a mesma base do último Mundial, jogadores envelhecidos, é verdade, mas ainda com muita capacidade, e Messi segue sendo a principal estrela da seleção argentina, e entre os convocados, a grande novidade, Flaco Lopes, jogador da Sociedade Esportiva Palmeiras. Os 2 primeiros jogos desse Grupo J tem Argentina no dia 16, enfrentando a Argélia, e no dia 17, Áustria e Jordânia. No Grupo K, composto por Portugal, Congo, Uzbequistão e Colômbia, tem Portugal como principal força e a Colômbia cotada a passar também a próxima fase da competição. Colômbia, que aliás tem vários jogadores que atuam no futebol brasileiro, 4 no total, tem o John Arias, jogador do Palmeiras, o Carrascal, que defende o Flamengo, o Andrés Gomes, é jogador do Vasco da Gama, e do Atlético Paranaense, o Juan Portillo. Lembrando que os 2 primeiros jogos desse grupo teremos no Grupo K, dia 17, Portugal enfrentando o Congo, e também no mesmo dia, o Uzbequistão enfrentando a seleção colombiana. E finalmente o Grupo L, composto por Inglaterra, Croácia, Panamá e também Gana. Inglaterra é favorita do grupo, cotada também à conquista do Mundial, tem uma seleção respeitada, bons jogadores, e continua apostando nos gols de Harry Kane para levar a seleção inglesa ao segundo título mundial. Os 2 primeiros jogos desse Grupo L, dia 17, as 2 partidas no mesmo dia, Inglaterra e Croácia, Gana e Panamá. Então é isso, falei da Copa do Mundo, em destaque os grupos J, K e L. Até mais, um abraço, amigo.
8: Um abraço, Edson Rufino, que diariamente vai trazer esses destaques desses grupos, né, envolvendo aí Portugal e Argentina. Portugal do CR7 e Argentina de Messi, que todo mundo achava que não ia à Copa do Mundo e vai a mais uma. É a 6ª Copa do Messi?
5: É a 6ª, é quinta. É.
8: Não, é quinta,
5: sexta é só Cristiano Ronaldo e Ochoa agora.
8: Não,
5: é
8: sexta de Ochoa, Messi e Cristiano Ronaldo.
5: Eu acho que Messi é quinta, hein?
8: É sexta.
2: Jogou
8: 6, 6, 6, jogou em 10. São 6. São 3.
2: Foi 10, né?
8: Ochoa do México, Cristiano Ronaldo e Messi. 6 Copas do Mundo pra vocês.
2: 10 ele ganhou tudo no Barcelona, só voltando a ter jogado.
8: Bom, é isso aí. Renan, um grande abraço.
5: Valeu, Weber.
8: Daqui a pouco vamos estar juntos lá no SBT Esporte Interior.
5: Exatamente.
8: Boa. Veloso, um grande abraço.
22: Um abraço pra você, Weber. Daqui a pouco nós vamos estar juntos lá na Pitangueiras tomando um abraço. Bom,
8: tchau. Vamos mesmo. E correndo. É. Vamos correr. Gamarra, um grande abraço. Até sexta.
2: Ao contrário de vocês, sexta-feira estaremos.
8: Não, eu vou estar aqui sexta. Depois de sexta que eu vou.
2: E sábado.
8: É.
2: A gente não para, hein?
8: É.
2: Não temos essa mordomia.
8: É verdade.
2: Um abraço, boa noite.
8: Um abraço. Obrigado pela audiência, pelo carinho. Obrigado pelas mensagens no WhatsApp, no YouTube. 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Fiquem com Deus, até amanhã às 5:30. Tchau.
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14: 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Olha, se as rodovias não estão lá tão difíceis assim, pelo menos a Tietê tá complicada, viu, para você chegar nas rodovias. Em direção a Castelo Branco, parada desde a ponte da Vila Guilherme até o sistema Anhanguera Bandeirantes. No sentido da Ayrton Senna, problemas desde a ponte Júlio de Mesquita até a passagem pelo Parque São Jorge. Marquês São Vicente funciona, Hermano Marquete parada no sentido do Piqueri. 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

0: Nova Brasil, ao som dele, Gilberto Gil, deixar você mais que moderna brasileira, 7h21, ótima noite.
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3: Continua muito ruim o corredor norte-sul, muito travado nos dois sentidos, entre ali a Avenida do Estado e o Aeroporto de Congonhas. Tente evitar esse corredor, utilize o trajeto da Liberdade, Vergueiro, Domingos de Moraes e Jabaquara para ganhar um tempinho nessa véspera de feriado. Muita gente tentando sair de São Paulo no feriado, cidade travada. 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Ronaldo Rodrigues, Nova Brasil FM.
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0: Agora 7h25, de volta com o seu Jorge na Rede Nova Brasil.

0: Nova Brasil, mais que moderna brasileira. Este é o seu Valença Tropicana, agora 7h38. 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
3: Pista interna do Rodoanel Mário Covas ainda continua muito ruim. São quase 30 quilômetros de congestionamento para você conseguir se aproximar da Regis Bittencourt. Pela pista externa, o trânsito trava pouco depois da Castelo Branco e vai assim até a Regis Reflexo, tudo da Regis parada no sentido do interior, na passagem ali por Embu das Artes. 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Ronaldo Rodrigues, Nova Brasil FM.
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0: Agora 7h41, este é o Hitmaker, Lulu Santos, Sereia.

0: Nova Brasil com o encontro de Fagner e Zé Cavaleiro, Palavras e Silêncios, mais que moderna brasileira, 2 para as 8, boa noite.
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4: Olha, atenção para a interdição do túnel 9 de julho, a partir das 11h30 da noite de hoje até o final da madrugada de amanhã, sábado, até por volta das 5h30 da manhã, para obras de manutenção e limpeza que serão executadas por parte da prefeitura. A CT deve estar no entorno, fazendo sinalização e desvios. Fique atento aí com a região, mas de preferência evite esse pedaço. 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Ronaldo Rodrigues, Nova Brasil FM.
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0: Mais Que Moderna Brasileira 8 e 1 começou sob medida com Nando Reis.

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0: Nova Brasil, som do Kid Abelha, como eu quero. Obrigado pela sintonia. Siga por aqui. 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